0: hoje pela Conab, a Companhia Nacional de Abastecimento. Se confirmado, o volume será 2,2% superior ao registrado na temporada passada.
1: Segundo a Conab, serão 360 milhões e 100 mil toneladas a serem colhidas, o que representa 2,2% a mais do que a safra anterior. O grande destaque deve ser a soja. O gerente de acompanhamento de safras da Conab, Fabiano Vasconcelos, explica o resultado.
2: Então, a estimativa para a safra 2025-26 é de 48,6 milhões de hectares cultivados com soja e uma produção aí chegando a quase 180,6 milhões de toneladas.
1: Além da soja, o algodão tem produção prevista em 4 milhões e 60 mil toneladas de pluma, com 8% da área já colhida. Isso resulta em um ganho na produtividade de 2,8% em relação à safra 2024-2025. Já a colheita das três safras do milho no ciclo atual está estimada em mais de 141 milhões e 700 mil toneladas, volume 0,4% superior ao ciclo passado. A estimativa é de crescimento favorecido pelas condições climáticas, como explica Fabiano Vasconcelos, gerente de acompanhamento de safras da Conab.
2: Em relação ao milho, uma estimativa de aumento de 9,8% na área plantada, uma estimativa de produtividades melhores do que na última temporada, favorecidas aí pelo clima, uma produção de 29,6 milhões de toneladas, um aumento aí de 18,7% em relação à última safra.
1: E a Conab também estabeleceu novos preços de referência para os principais produtos agrícolas de verão. Os principais reajustes foram no preço da soja, do arroz em casca, do feijão e do milho. Os preços passam a vigorar nos períodos entre o segundo semestre de 2026 e o primeiro semestre de 2028. Reportagem Edinaldo Júnior.
3: Ainda sobre a produção agrícola, o IBGE estima que a safra brasileira em 2026 pode chegar a 347 milhões e 400 mil toneladas.
0: Isso representa uma projeção de 1 milhão e 300 mil toneladas a mais do que a colheita anterior.
3: O IBGE calcula um ano de produção e a Conab faz estimativa de outubro a setembro.
0: Agricultores podem ter acesso a recursos para o Plano Safra.
3: Os recursos poderão ser acessados entre 16 de julho deste ano e 30 de junho do ano que vem.
0: O BNDES, Banco Nacional de Desenvolvimento Econômico e Social, vai disponibilizar 72 bilhões de reais.
4: Serão 40 bilhões e 500 milhões de reais disponíveis por meio dos programas agropecuários do governo federal. Desse total, 21 bilhões e meio são para médios e grandes produtores da agricultura empresarial e quase 19 bilhões de reais para pequenos produtores da agricultura familiar. Também vão estar disponíveis 31 bilhões e 500 milhões de reais em recursos próprios do banco por meio da linha BNDES Crédito Rural. O chefe do Departamento de Crédito Digital, Agropecuária e Normas do BNDES, Caio Barbosa, explica que o crédito disponibilizado pelo banco atende necessidades de quem produz no campo.
5: A gente opera basicamente 11 programas, que são programas que atingem todas as necessidades de investimento e de custeio do produtor rural e todos os tipos de produtores rurais. Tem uma linha para custeio, uma linha para investimento, para aquisição de máquinas.
4: Para saber mais sobre as linhas e programas do BNDES para o agro, acesse bnds.gov.br/agro. Reportagem André de Barros Lima.
3: O fenômeno climático conhecido como El Niño, já confirmado no país, pode trazer diferentes impactos para a população.
0: A previsão é de excesso de chuvas no sul, por um lado, e estiagem no norte e nordeste, por outro.
3: Um monitoramento mensal está sendo feito por diferentes órgãos para trazer agilidade às respostas e ajudar na prevenção de desastres.
0: Nessa reportagem de Luana Karen, trazemos dicas para os produtores rurais e cidadãos em geral sobre como lidar com os impactos desses eventos climáticos.
6: Autoridades responsáveis pelo monitoramento do clima, dos recursos hídricos e dos riscos de desastres naturais começaram a acompanhar a evolução do fenômeno do El Niño este ano no Brasil. Um painel vai ser publicado mensalmente e servirá de referência para que estados, municípios, produtores rurais e defesa civil não sejam pegos de surpresa com excesso de chuvas, estiagem ou ondas de calor. Gilvan Sampaio, pesquisador do Instituto Nacional de Pesquisas Espaciais, INPE, explica que os efeitos devem ser sentidos até meados de 2027.
7: Os principais impactos do El Niño devem ficar concentrados com o aumento do volume de chuvas no sul do Brasil. Além disso, nesse segundo semestre de 2026, o El Niño deve provocar temperaturas acima da média em praticamente todo o Brasil. Portanto, o potencial para a ocorrência de queimadas aumenta. Então, secas na Amazônia, secas no Nordeste, isso somente em 2027.
6: O El Niño é caracterizado pelo aumento anormal da temperatura do Oceano Pacífico ao longo da linha do Equador. Para que o fenômeno seja confirmado, esse aumento deve ser observado por 3 meses consecutivos, o que aconteceu entre abril e junho deste ano. Para quem utiliza a terra para produzir, a orientação de Gilberto Cunha, pesquisador da Embrapa Trigo, é conhecer bem a terra onde vive.
8: Adotar boas práticas de manejo, a diversificação das épocas de semeadura, fazer as intervenções de proteção de plantas, colher no momento certo, não procrastinar aí quando as lavouras estão prontas para colher.
6: Ao longo dos próximos meses, eventos associados ao El Niño podem impactar a rotina da população. Nas regiões onde estão previstas chuvas além do normal, os riscos são de alagamentos e deslizamentos de encostas, por exemplo. Já onde pode haver escassez de chuva, há risco de incêndios e problemas no abastecimento de água. Ondas de calor também podem trazer dificuldades para populações vulneráveis. Em todos os casos, o conselho de Tiago Molina, coordenador de monitoramento e alerta da Defesa Civil Nacional, é ficar atento às fontes oficiais de informação.
9: Sempre que tiver uma situação de risco prevista, a Defesa Civil vai se utilizar de todos os mecanismos que existem para fazer com que essa informação chegue às pessoas, né, por meio do Defesa Civil Alerta, por meio das mensagens SMS. Além disso, é muito importante conhecer o local onde você mora, procurar saber quais são os planos de contingência, quais são as rotas de fuga, os locais seguros.
6: O boletim Painel El Niño, uma iniciativa conjunta de diferentes órgãos do governo federal, é público e está disponível em diversos portais na internet. Por exemplo, no endereço portal.inmet.gov.br. Reportagem Luana Karen.
0: Esta semana, o Estatuto da Criança e do Adolescente completa 36 anos.
3: E a evolução da garantia dos direitos da infância permitiu a aprovação do ECA Digital, que entrou em vigor em março desse ano.
0: Ele prevê que as crianças e adolescentes devem ser protegidos e ter direitos garantidos também no ambiente virtual.
3: Nós seguimos hoje com a segunda parte da nossa entrevista com o diretor de proteção da criança e do adolescente do Ministério dos Direitos Humanos e Cidadania, Fábio Meirelles, sobre as inovações trazidas pelo ECA Digital e a integração com o Estatuto da Criança e do Adolescente de 1990. Acompanhe.
10: Diretor Fábio Meirelles, é um prazer seguir com a nossa conversa aqui sobre Estatuto da Criança e do Adolescente. E aí a gente passa a falar agora sobre o ECA Digital, né? Que é a lei que protege os direitos da infância no ambiente virtual e ganhou esse nome, ECA Digital, como uma referência justamente ao Estatuto da Criança e do Adolescente de 1990. A gente pode dizer que ele incorpora o mesmo espírito, diretor, de que toda a sociedade é responsável pelo cuidado com as crianças, só que agora na internet?
11: Exatamente, e até por isso que a gente manteve o nome ECA, né, e chamou de ECA Digital. A gente percebeu que as crianças e adolescentes brasileiros viviam conectados, estavam em plataformas digitais, em redes sociais desde muito cedo, expostas, né, diariamente à publicidade, conteúdos algorítmicos, inteligência artificial. A gente viu que isso representava um risco muito grande, o ambiente digital para crianças e adolescentes, e a gente batalhou e conquistou o ECA Digital com o governo federal, com o CONANDA, movimentos sociais, organizações da sociedade civil e em diálogo com o Congresso para que essa lei saísse do papel e virasse realidade.
3: E o senhor destacaria como principais ganhos para a proteção das crianças vindos do ECA Digital? Que tipo de ações, que tipo de situações?
11: Veja, o ECA Digital, ele reafirma uma posição inegociável do Brasil. A gente não aceita modelos de negócio construídos sobre a exploração da vulnerabilidade de crianças e adolescentes. Então, vou dar alguns exemplos do que o ECA Digital estabelece, né? Ele estabelece limite para a prática do que a gente chama de design digital ou design manipulativo, que vão induzir crianças e adolescentes ao uso excessivo de telas. Isso é uma das dimensões do ECA Digital. Ele também prevê que os serviços e produtos digitais, eles devem adotar padrões elevados de proteção de dados, privacidade e segurança para crianças e adolescentes. O ECA Digital também prevê sanções para as plataformas que descumprirem essas obrigações. Então, o ECA Digital é um grande avanço, ele traz esse princípio do ECA, né, da proteção integral, da prioridade absoluta para o ambiente digital, e ele hoje já é uma referência no Brasil e no mundo.
10: E assim como aconteceu no Estatuto da Criança e do Adolescente de 1990, o ECA Digital também deve mudar essa forma da sociedade perceber os direitos das crianças na internet? Por exemplo, a parte da responsabilidade de todos os adultos sobre as crianças que estão ali no ambiente virtual?
11: Perfeito. É exatamente esse o princípio. Assim, a gente conseguiu com a ECA Digital traduzir rapidamente uma demanda social, porque não pode ser só uma atribuição das próprias crianças e adolescentes ou dos seus familiares, dos pais, mães e responsáveis, a proteção delas no ambiente digital. Então, se elas estão em situação de vulnerabilidade, é uma responsabilidade coletiva. Então, a gente conseguiu com a ECA Digital trazer essa demanda social, normatizar e juridicamente convergir com a iniciativa privada para um instrumento, que hoje é o ECA Digital, que precisa chegar na ponta. Então, hoje, nosso grande desafio é, para além do ECA Digital, é levar o ECA Digital para a escola, para o Conselho Tutelar, para o CRAS, para o CREAS, para o Ministério Público utilizar o ECA Digital. Então, cuidar das crianças e adolescentes nunca foi uma tarefa de uma pessoa só, não vai ser agora. Então, o ECA Digital traz esse princípio da responsabilidade coletiva.
3: Quer dizer que o ECA Digital também é importante para os pais e responsáveis que agora deixam de estar sozinhos nessa proteção das crianças e dos adolescentes, né? E passam a ter apoio das plataformas, não é isso?
11: Exatamente. Canais de denúncia, a própria Autoridade Nacional de Proteção de Dados. Então, com o ECA Digital e depois com a lei de regulamentação, depois com a política, a gente, após o ECA Digital, a gente também anunciou a Política Nacional de Promoção e Proteção dos Direitos da Criança e do Adolescente no Ambiente Digital, que é uma política estruturada para fortalecer a coordenação entre os diferentes níveis de governo, incentivar a pesquisa, inovação tecnológica, promover desenvolvimento de produtos e serviços digitais mais seguros, ampliar os canais de denúncia, fortalecer a capacitação dos profissionais do sistema de garantia de direitos, apoiar as famílias no exercício da supervisão parental. Então, acho que a gente precisa olhar para o ECA Digital e para a nossa política nacional com essa perspectiva de construir objetivos concretos e de dividir a responsabilidade sobre a proteção de crianças e adolescentes no ambiente digital com todos os atores que precisam estar, né, totalmente comprometidos com essa implementação.
10: Agora, onde os adultos podem encontrar, diretor, mais informações sobre o ECA Digital para entenderem melhor essa legislação e também orientações sobre o que deve ser proibido, o que deve ser permitido para as crianças na internet?
11: Claro, olha, hoje nos sites, né, do Ministério dos Direitos Humanos e da Cidadania, da SECOM, do Ministério da Justiça, você encontra o ECA Digital. A gente produziu um material muito interessante, recente, que é um guia no formato de perguntas e respostas para conselheiros tutelares sobre o ECA Digital, que é um material educativo e prático que está no site do Ministério dos Direitos Humanos e da Cidadania. A gente produziu uma caixa de ferramentas chamada Faça Bonito na Rede, que é um material, um conjunto de instrumentos práticos também, que tem guia de recomendações técnicas, coletânea de normas jurídicas, tem proposta de fluxo, tem material didático sobre o que fazer, tem cartilha, tem até jogo de tabuleiro, conexão segura. Então a gente tem curso, a gente tem um curso Proteção de Crianças e Adolescentes no Ambiente Digital, um curso online na Escola Nacional dos Direitos da Criança e do Adolescente. Então hoje a gente tem guias, cartilhas, a gente tem cursos, a gente tem jogo de tabuleiro, a gente tem fluxo, então a gente tem glossário, a gente tem bastante material disponível, nível, perguntas e respostas, para que as pessoas conheçam o ECA Digital e conheçam as ferramentas de proteção de crianças e adolescentes no ambiente digital, no site do Ministério dos Direitos Humanos, novamente, no site do Ministério da Justiça e Segurança Pública, no site da Secretaria de Comunicação Social, enfim, institutos, fundações, organizações da sociedade civil. Muita gente tem produzido material sobre essa responsabilidade compartilhada e a promoção do bem-estar de crianças e adolescentes no ambiente digital.
3: Muito bem, nós conversamos com Fábio Meirelles, diretor de proteção da criança e do adolescente do Ministério dos Direitos Humanos e da Cidadania. Muito obrigado por sua entrevista aqui à Voz do Brasil.
11: Obrigado a vocês, sempre à disposição.
0: E estão abertas até amanhã, dia 15 de julho, as inscrições de bolsas para médicos especialistas.
3: São 1.136 vagas distribuídas em 26 cursos de aprimoramento em 309 municípios do país.
0: Quase metade das vagas são voltadas para o interior. Entre as especialidades previstas estão anestesiologista, oncologia, cardiologia e cirurgia minimamente invasiva.
3: Felipe Proenço, secretário de Gestão do Trabalho e da Educação do Ministério da Saúde, detalha o edital.
12: possibilidade para quem já é especialista com um registro de qualificação, participa do programa desenvolvendo suas atividades práticas em um serviço do Sistema Único de Saúde, de referência no interior, um ambulatório especializado, um hospital, e ao mesmo tempo tem suporte aonde um especialista com ainda mais experiência vai poder apoiar o desenvolvimento das atividades, uma carga horária de 20 horas semanais, recebendo uma bolsa que vai depender da localização, se é uma região mais vulnerável, podendo chegar até R$20 mil.
0: O edital está disponível em gov.br/saúde.
3: Atenção, estudantes de graduação de instituições privadas.
0: Começaram hoje as inscrições para o processo seletivo do Fundo de Financiamento Estudantil, o FIES.
3: Serão mais de 75 mil vagas destinadas no segundo semestre.
13: Ao todo, serão oferecidas 75.500 vagas para o segundo semestre. No ano, serão 112 mil no total. O FIES concede financiamento a estudantes matriculados em cursos superiores de instituições privadas. Para participar do FIES, o candidato precisa ter feito o Exame Nacional do Ensino Médio a partir de 2010. Precisa ter alcançado média igual ou superior a 450 pontos nas 5 provas e não ter zerado a redação. Precisa ter, em 2026, renda bruta familiar mensal de até 3 salários mínimos, o equivalente a R$ 4.863. O processo seletivo do FIES reserva 50% das vagas para estudantes com renda familiar por pessoa de até 0,5 salário mínimo inscritos de forma ativa no Cadastro Único. Os pré-selecionados nessa modalidade vão poder solicitar financiamento integral, cobrindo todos os encargos educacionais, e ficam dispensados de comprovar a renda diretamente na instituição de ensino. O FIES tem chamada única e lista de espera. O resultado da pré-seleção na chamada única será divulgado no dia 30 de julho. As inscrições vão até sexta-feira, 17 de julho, pelo Portal Único de Acesso ao Ensino Superior. O candidato precisa ter conta gov.br e preencher os requisitos para participar do programa. O resultado sai no dia 30 de julho. Mais informações em acessounico.bec.gov.br/FIES ou ligue para 0800-616161. Thaisa Vitória para a Voz do Brasil.
0: O Ministério da Educação disponibilizou uma série de vídeos com orientações sobre o uso do Cadastro da Educação de Jovens e Adultos, uma plataforma oficial de cadastro.
3: O material ensina passo a passo como realizar a inscrição e é destinado tanto aos estudantes quanto aos profissionais que atuam no sistema.
0: As inscrições no cadastro permanecem abertas durante todo o ano.
3: No entanto, os prazos para ingresso no segundo semestre deste ano variam de acordo com o calendário de cada estado e município.
0: Os conteúdos estão disponíveis no portal do MEC e no canal da pasta do Ministério da Educação no YouTube.
3: E essas foram as notícias do governo federal.
0: Uma realização da Secretaria de Comunicação Social da Presidência da República.
3: Com produção da empresa Brasil de Comunicação.
0: Fique agora com as notícias do Poder Judiciário e do Congresso Nacional. Uma boa noite.
3: Boa noite para você e até amanhã.
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16: Presidente do STF e do CNJ lança rede nacional de magistrados para combater o avanço do crime organizado no país.
17: Instituições podem enviar propostas sobre modernização do sistema de justiça até 15 de agosto.
16: STJ mantém prisão preventiva de homem acusado de atuar como falso médico.
17: Boa noite, eu sou Marcela Luiz.
16: E eu sou Walter Lima.
17: O presidente do Supremo Tribunal Federal e do Conselho Nacional de Justiça, ministro Edson Fachin, lançou nesta terça-feira a Rede Nacional de Magistrados para combater o avanço do crime organizado no país.
16: Segundo Fachin, a resposta estatal à criminalidade em rede exige, necessariamente, uma justiça também articulada em rede. Marcelo Della Libera.
18: O ministro Edson Fachin observou que o mercado de apostas eletrônicas clandestinas vem sendo utilizado como instrumento de organizações criminosas.
19: Essas plataformas podem servir à lavagem de dinheiro, à formação de estruturas empresariais aparentemente ilícitas, à integração com outras atividades ilícitas, como tráfico, contrabando e corrupção, além de apresentarem forte dimensão transnacional.
18: Criada por portaria do CNJ, a Rede Nacional prevê o compartilhamento de informações para enfrentar organizações criminosas cada vez mais sofisticadas.
17: Supremo está com o edital aberto para receber propostas sobre a modernização do sistema de justiça.
20: Podem participar instituições públicas, privadas e da sociedade civil até 15 de agosto. Pablo Lemos.
21: As propostas vão ser analisadas pelo Grupo de Estudos para a Modernização do Sistema de Justiça, instituído pelo presidente do STF, ministro Edson Fachin. O diretor do Centro de Estudos Constitucionais do Supremo, Fernando Facuri Scaff, que preside o grupo, explica que modernizar significa atualizar o sistema de justiça.
22: É fazer ajustes dentro de um sistema que funciona, que está rodando bem, para falar uma linguagem mais clara, e que você tem dentro disto a expectativa de uma sociedade brasileira como um todo por mais justiça e por mais segurança jurídica.
21: Para o relator do grupo Neide Barros Belo Filho, modernizar é uma exigência do tempo.
23: É necessário modificar, porque é necessário acompanhar o tempo, acompanhar as mudanças da sociedade.
21: Serão aceitas apenas manifestações institucionais sobre a modernização do sistema de justiça sem caráter pessoal, que deverão ser apresentadas por meio de formulário eletrônico.
17: Mantida a prisão preventiva de empresário acusado de atuar como falso médico em unidade básica de saúde de Cananéia, São Paulo.
20: A decisão é do vice-presidente do STJ, ministro Luiz Felipe Salomão, no exercício da presidência. Fátima Uchoa.
24: O empresário está preso desde janeiro. Segundo o Ministério Público, ele realizava exames de ultrassom, emitia laudos e atendia pacientes usando o registro profissional de médico de um sócio falecido. A fraude foi descoberta após ele afirmar durante exame que tinha identificado a vesícula de uma paciente que já havia retirado o órgão. Depois de o Tribunal de Justiça de São Paulo negar o primeiro habeas corpus, a defesa fez novo pedido de relaxamento da prisão ao STJ. Mas o ministro Salomão não verificou ilegalidade manifesta nem urgência que justificassem a concessão da liminar. O ministro ainda apontou que o pedido de liberdade deverá ser examinado com mais profundidade no julgamento definitivo do habeas corpus, a cargo da sexta turma do STJ.
17: TSD promove congresso para debater o uso de pesquisas no aprimoramento da Justiça do Trabalho.
20: O evento vai ser realizado na sede do Tribunal, em Brasília. Marla Lacerda.
25: O 4º Congresso Nacional de Pesquisa Judiciária, Estatística e Ciência de Dados da Justiça do Trabalho vai ser realizado entre os dias 25 e 27 de agosto. Com o tema Trabalho, Transformações Econômicas e Justiça, o evento é para incentivar a produção de conhecimento e a integração da rede de pesquisas judiciárias da Justiça do Trabalho. Magistrados, servidores, estudantes e profissionais que atuam na área e querem participar, fiquem atentos. As inscrições já podem ser feitas no portal do TST, que é o tst.jus.br.
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17: Uma boa noite.
20: E até amanhã.
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27: Eu sou Paula Groba.
28: E eu sou Humberto Pinheiro.
27: E estes são os destaques de hoje do Jornal do Senado, que começa agora.
28: Aprovada a aposentadoria especial para agentes de saúde e de combate às endemias.
27: MP do frete, Senado retira valor fixo, mas mantém piso mínimo do frete para caminhoneiros.
28: Pacientes em internação domiciliar podem ter desconto na conta de luz.
27: Boa noite.
28: Boa noite.
1: Em acordo com o governo, o Senado aprovou a medida provisória que atualiza as regras do piso mínimo do frete rodoviário. A MP, que perderia a validade nesta semana, mantém a obrigatoriedade de um valor mínimo para o frete, como já prevê a legislação, mas retira do texto a definição de um piso nacional para a remuneração dos caminhoneiros.
2: Durante a análise na Comissão Mista e na Câmara dos Deputados, havia sido incluído um piso de R$5.000 mensais para os motoristas de longas distâncias. A medida provisória também endurece as punições para empresas que descumprirem o piso do frete, calculado pela Agência Nacional de Transportes Terrestres. Repórter Pedro Pincer.
4: O Senado aprovou o projeto de lei de conversão da medida provisória que torna obrigatório o cadastramento das operações de transporte rodoviário de cargas e reforça os mecanismos de fiscalização do piso mínimo do frete. Entre os tópicos está a determinação de um piso para o frete, mas sem definição do valor. A principal questão se dava em torno do perdão às multas aplicadas aos caminhoneiros que estiveram presentes nas manifestações de dezembro de 2022. Para o relator revisor, senador Stevenson Valentim, do Podemos do Rio Grande do Norte, a medida faz justiça e traz tranquilidade para a categoria.
5: Entendo que esse viés da multa já atingiu a sua pedagogia e permanecer com essa injustiça é passar uma ideia de vingança e que não contribui nada para a sociedade.
4: A líder do governo, senadora Tereza Leitão, do PT de Pernambuco, celebrou o acordo alcançado diante da relevância do assunto.
6: Se ela não fosse importante, ela ia caducar. Nós não permitimos a caducidade justamente pela importância que ela tem para a economia, para relações trabalhistas, para a autonomia de autônomos.
4: As novas regras terão um período de transição. Empresas e transportadores terão prazo mínimo de 60 dias para a adaptação às novas obrigações. O texto segue agora para a sanção presidencial.
1: E o roubo de combustíveis deixou de ser apenas um crime patrimonial e passou a ser uma importante fonte de renda para facções criminosas.
2: Para combater esse mercado ilegal, a Comissão de Segurança Pública aprovou um projeto que endurece as penas e cria crimes específicos para o furto e o roubo de petróleo, combustíveis e derivados. Repórter Bruno Lourenço.
7: O projeto de lei fixa a pena nesses casos de reclusão de 4 a 10 anos mais multa e aumenta a punição em 1/3 se o crime for cometido com destruição de barreiras, atuação conjunta de 2 ou mais pessoas, abuso de confiança de funcionário público ou ex-colaboradores das empresas. O relator designado, senador Sérgio Moro, do PL do Paraná, defendeu a punição mais rigorosa.
8: Para proteger não só o mercado de combustíveis, mas especialmente o consumidor desses combustíveis, dessas quadrilhas, dessas gangues que se locupletam, não só furtando combustíveis e seus equipamentos, mas colocando em risco os indivíduos para os quais depois esse combustível fraudulento, muitas vezes, é revendido.
7: O projeto também altera a legislação de crimes contra a ordem econômica para punir quem armazena, transporta ou comercializa o combustível sabendo que é produto de crime. O texto estabelece ainda que as penas sobem em 2/3 se a ação resultar em desabastecimento, interrupção das atividades industriais, incêndio, dano ambiental, ferimento grave ou morte. A proposta seguiu para a Comissão de Constituição e Justiça.
1: O sedentarismo ou a inatividade física gera um custo anual estimado em cerca de R$300 milhões ao Sistema Único de Saúde. Esse valor equivale a aproximadamente 17,4% de todos os gastos do sistema com hospitalizações por essas condições.
2: No Senado, a importância da medicina esportiva na saúde dos brasileiros foi tema de audiência pública na Comissão de Esporte. Os detalhes com Patrícia Oliveira.
9: A medicina esportiva, especializada no acompanhamento dos exercícios físicos na prevenção de lesões, reabilitação e melhoria do desempenho dos atletas, também contribui para a saúde pública. Como destacou a senadora Leila Barros, do PDT do Distrito Federal, em audiência pública na Comissão de Esporte.
10: Ela beneficia milhões de brasileiros que encontram no esporte um instrumento de prevenção de doenças, de qualidade de vida e do envelhecimento saudável.
9: José Cavazói, da Federação Internacional de Medicina Esportiva, apontou a importância do exercício físico na redução mundial de casos de morte.
29: Que além de fazer as pessoas se sentirem bem, ele é capaz de reduzir infarto, reduzir AVC, reduzir morte, 5,3 milhões de mortes todos os anos que são atribuíveis ao sedentarismo.
9: O médico Fernando Torres destacou o papel social do exercício físico também no combate aos custos com sedentarismo no Brasil. De cerca de 300 milhões de reais por ano no SUS, em internações e tratamentos de doenças crônicas.
0: Exercício é remédio, porque ele realmente previne e trata doenças. Está altamente ligado à redução de gastos públicos e privados.
9: Os debatedores defenderam a criação de políticas públicas para ampliar a prática de atividades físicas no Brasil.
27: E famílias com pacientes em internação domiciliar que dependem de aparelhos elétricos poderão ter mais acesso ao desconto na conta de luz. A Comissão de Infraestrutura aprovou um projeto que amplia de 3 para 4 salários mínimos o limite de renda para a concessão da tarifa social de energia elétrica nesses casos.
2: O benefício atende pacientes que utilizam equipamentos como ventiladores pulmonares, bombas de infusão e aspiradores de secreção. A proposta, que busca reduzir os custos do tratamento feito em casa, segue agora para análise na Comissão de Assuntos Sociais.
27: E seguiu para a votação no plenário em regime de urgência o projeto que cria o Estatuto da Vítima. A proposta reúne em uma única lei os direitos e garantias de vítimas de crimes, contravenções, calamidades públicas, desastres e epidemias. Hoje, essas proteções estão espalhadas por diferentes normas.
2: O texto foi aprovado pela Comissão de Segurança Pública com parecer favorável do senador Wilder Moraes, do PL de Goiás. Segundo o relator, o sistema de justiça brasileiro historicamente concentrou a atenção na relação entre o Estado e o autor do crime, deixando a vítima em segundo plano. Para ele, o Estatuto corrige essa distorção ao fortalecer a proteção e o acolhimento das vítimas, o que também pode contribuir para o enfrentamento da criminalidade.
3: Contribui para estabelecer a confiança da população nas instituições de repercussão. Estimulam as notícias dos crimes e favorece a cooperação da vítima ao longo da apuração.
27: Profissionais que atuam na prevenção de doenças e no atendimento direto às famílias poderão passar a contar com uma aposentadoria diferenciada. O Senado aprovou em 2 turnos a proposta que garante esse direito aos agentes comunitários de saúde e aos agentes de combate às endemias, além de regulamentar o vínculo funcional da categoria.
2: A proposta aprovada prevê regras de transição e estende ainda a medida aos agentes indígenas de saneamento e de saúde. O texto segue para promulgação. Repórter Douglas Castilho.
11: A proposta aprovada estabelece como idade mínima de aposentadoria 57 anos para mulheres e 60 anos para os homens, condicionada à comprovação de 25 anos de tempo de contribuição e de efetivo exercício profissional, com regras de transição que terminam no ano de 2041 para os que já ingressaram na atividade. O texto também assegura a estabilidade a esses trabalhadores, vedando sua contratação temporária ou terceirizada, salvo na hipótese de emergências em saúde pública. O relator da proposta, senador Irajá, do PSD do Tocantins, destacou a atuação dos agentes na prática da saúde preventiva das famílias.
12: Merecem, assim como existe a aposentadoria especial dos nossos valorosos professores, assim como já foi também instituída a aposentadoria especial para os policiais, é merecida também a essa categoria. São soldados do nosso SUS, do Sistema Único de Saúde Brasileiro. Aliás, se tem o SUS de carne e osso, eles se chamam agentes de saúde e de combate a endemias.
11: Para compensar o aumento das despesas com essas aposentadorias, a União prestará assistência financeira aos estados e municípios.
2: Com edição de Paula Groba e trabalhos técnicos de Eliseu Caires, o Jornal do Senado fica por aqui. Acompanhe agora as notícias da Câmara dos Deputados. Boa noite.
27: Boa noite e até amanhã.
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13: Deputados reduzem jornadas de trabalho de pais de pessoas com deficiência.
14: Plenário pode desobrigar férias escolares durante Copa de Futebol Feminino.
13: Câmara exige informação sobre bebê prematuro na certidão de nascimento.
16: Boa noite. O projeto que exige informação sobre bebê prematuro na certidão de nascimento já pode seguir para o Senado. A repórter Maria Neves tem os detalhes sobre a medida.
18: A Comissão de Constituição e Justiça da Câmara dos Deputados aprovou o projeto que obriga os cartórios a incluir na certidão de nascimento que a criança nasceu de forma prematura. De acordo com a autora da proposta, a deputada Silvia Cristina, do PP de Rondônia, são considerados prematuros bebês que nascem antes de 37 semanas de gestação. Com a aprovação, o texto pode seguir para o Senado. Ainda segundo Silvia Cristina, China, o Brasil é o país em que nascem mais bebês prematuros no mundo. Ela afirma que 12% dos partos realizados no país ocorrem antes do tempo mínimo necessário. A relatora do texto, deputada Maria Raiz, do PSB de Pernambuco, defende que incluir a informação sobre prematuridade do bebê na certidão de nascimento, além de garantir o atendimento médico adequado à criança, também trará economia para os cofres públicos.
17: A partir do momento que a gente sabe que uma criança nasce de forma prematura, a gente garante que o atendimento seja dado de forma mais precisa. Então, além, obviamente, de garantir um atendimento melhor para as mulheres, a gente garante que uma economia para o Estado.
18: Ao apresentar o projeto em 2024, Silvia Cristina afirmou que, de acordo com informações da Organização das Nações Unidas, a prematuridade é a principal causa de morte infantil no mundo. A página do Hospital Albert Einstein explica que bebês nascidos antes do tempo têm maior probabilidade de apresentar problemas como pulmões imaturos que exigem ventilação mecânica. Além disso, os intestinos ainda não se encontram totalmente desenvolvidos no nascimento, o que dificulta a absorção do leite materno. Outra complicação é o cérebro prematuro, que impede o recém-nascido de ter o instinto de sugar os mamilos da mãe para mamar. Ainda de acordo com as informações do hospital, problemas decorrentes da prematuridade podem durar por toda a vida. Da Rádio Câmara de Brasília, Maria Neves.
19: Maurício do Vôlei do PL de Minas Gerais apresentou projeto que cria a Política Nacional de Proteção da Inocência Infantil. De acordo com o deputado, a medida protege crianças e adolescentes da exposição a conteúdos inadequados ao desenvolvimento psicológico, moral e emocional.
20: Maurício do Vôlei acrescenta que o projeto amplia o acesso dos pais a informações sobre materiais pedagógicos e atividades escolares que tratem de temas sensíveis. Na visão dele, o texto é uma forma de garantir maior transparência na formação de crianças e adolescentes.
21: Saúde.
19: Comissão de Saúde aprova projetos sobre idosos e prevenção do câncer. A repórter Sofia Peçanha ouviu a relatora.
22: A Comissão de Saúde aprovou o projeto que prevê a suplementação nutricional como parte do tratamento de idosos diagnosticados com desnutrição ou risco de desnutrição durante internações hospitalares. A proposta, apresentada pelo deputado Pedro Ayara, de Minas Gerais, determina que hospitais públicos e privados conveniados ao Sistema Único de Saúde ofereçam suplementos nutricionais aos pacientes idosos sempre que houver indicação clínica. O projeto tem como objetivo assegurar que a suplementação seja parte integrante do cuidado hospitalar e da reabilitação pós-alta. Dessa forma, além de melhorar a recuperação de pacientes idosos, a medida também reduz complicações durante e após a internação, como afirmou a deputada Silvia Cristina, do PP de Rondônia, relatora na comissão.
23: O PL fortalece a integralidade da atenção e da saúde que contribui para a sustentabilidade do sistema ao reduzir custo de sobrecarga hospitalar.
22: De acordo com o projeto, todos os pacientes idosos internados deverão passar por triagem e avaliação nutricional na admissão hospitalar, com reavaliações durante a internação e na alta. Caso o idoso ainda apresente desnutrição ou risco nutricional no momento da alta, ele poderá receber suplementação gratuita pelo SUS por até 60 dias, com acompanhamento das equipes de saúde. Após passar pela aprovação nas comissões de defesa dos direitos da pessoa idosa e de saúde, a proposta segue para análise na Comissão de Finanças e Tributação. Outro projeto aprovado pela Comissão de Saúde institui o Dia Nacional de Combate ao Câncer, a ser celebrado anualmente em 27 de novembro. A proposta, apresentada pela deputada Flávia Moraes, de Goiás, amplia as ações de prevenção, diagnóstico precoce, tratamento e apoio às pessoas acometidas pela doença. Estão previstas campanhas educativas, incentivo a ações de rastreamento da doença, apoio psicossocial a pacientes e familiares, capacitação de profissionais de saúde e estímulo à pesquisa científica na área oncológica. A relatora na Comissão de Saúde também foi a deputada Silvia Cristina. Ela destacou que o projeto busca maior visibilidade ao tema e fortalecer a mobilização social e institucional em todo o país.
23: Representa passo concreto e necessário para fortalecer a política pública de enfrentamento ao câncer no Brasil, integrando a prevenção e atenção e a reabilitação, o apoio psicossocial no momento em que os números evidenciam urgência.
22: Após a aprovação na Comissão de Saúde, o projeto segue agora para análise da Comissão de Finanças e Tributação. Da Rádio Câmara de Brasília, Sofia Peçanha.
21: Esporte.
16: Josivaldo JP, do União do Maranhão, defende a aprovação de proposta que inclui entidades esportivas sem fins lucrativos entre as instituições com imunidade tributária. Ele afirma que a medida busca reduzir custos de organizações que atuam na formação de atletas e na inclusão social.
4: Josivaldo JP aponta que o texto alcança apenas entidades certificadas dos movimentos olímpico, paralímpico, clubístico ou educacional. Ele argumenta que a regra pode evitar o fechamento de projetos esportivos, principalmente em comunidades que dependem dessas iniciativas para atender crianças e jovens.
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0: resultado, o benefício poderá ser ampliado, mantido, reduzido ou suspenso. Durante a discussão da proposta, a deputada Soraya Santos, do PL do Rio de Janeiro, defendeu critérios para a concessão do benefício como forma de evitar fraudes.
1: Esse projeto é um projeto importantíssimo para as mães atípicas que precisam ter mais tempo dentro de casa, e é lógico que o meu voto será, e do partido, na orientação de aprovar, mas me cabe aqui fazer um alerta. Esse tipo de benefício deveria sempre estar vindo com um critério de avaliação.
0: O projeto, que prevê a redução da jornada de trabalho sem prejuízo salarial para pais de pessoas com deficiência, já pode seguir diretamente para análise do Senado, a menos que haja recurso para votação antes pelo plenário da Câmara. Da Rádio Câmara, de Brasília, Paula Bittar.
2: Eleições. O projeto de Paulinho da Força, do Solidariedade de São Paulo, permite contabilizar como gastos eleitorais despesas com o cuidado de dependentes de candidatas. A medida beneficiaria mulheres com filhos de até 12 anos ou dependentes com deficiência.
3: A proposta autoriza o custeio de babás, cuidadores, creches e transporte de dependentes durante a campanha. Segundo Paulinho da Força, o objetivo é ampliar a participação feminina na política e reduzir os obstáculos enfrentados pelas candidatas.
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2: Consumidor. A comissão aprova medida que permite maior transparência na conta de luz. A repórter Júlia Lopes nos conta o que foi proposto.
8: A Comissão de Defesa do Consumidor da Câmara dos Deputados aprovou um projeto que obriga as distribuidoras de energia elétrica a incluir, junto com a conta de luz, um registro fotográfico do medidor de consumo da unidade de energia. De acordo com o texto, a medida tem como objetivo fortalecer a proteção dos direitos do consumidor e garantir mais transparência nas informações sobre o consumo de energia. A proposta também busca aumentar a confiança do usuário, já que o registro fotográfico anexado à fatura permite acompanhar mais clareza o processo de medição da cobrança. Para o relator da proposta, o deputado Celso Russomano, do Republicanos de São Paulo, a iniciativa protege tanto o consumidor quanto as empresas. Ele ressaltou que a imagem do medidor pode servir como prova em caso de contestação, ajudando a evitar fraudes e possíveis manipulações.
9: O consumidor vai ter o direito de receber a conta com o registro fotográfico, ou seja, na hora que for lida a conta de energia elétrica, vem uma fotografia do medidor, do consumidor junto, né, impressa na própria conta, e aí o consumidor vai poder ver que, de fato, a leitura foi feita da maneira correta e vai poder acompanhar, inclusive, o consumo. Aí, se houver erro, fica mais fácil para ele provar que existe um erro na cobrança da conta de energia elétrica.
8: O projeto, que inclui junto à conta de luz um registro fotográfico do medidor de consumo, segue agora para análise na Comissão de Minas e Energia. Da Rádio Câmara de Brasília, Júlia Lopes.
2: Desenvolvimento Regional.
3: O projeto de Paulo Guedes, do PT de Minas Gerais, concede ao município de Vieiras o título de Capital Nacional dos Peixes Ornamentais. A proposta reconhece a importância da cidade para a piscicultura ornamental e sua contribuição para a economia da Zona da Mata Mineira.
2: Segundo Paulo Guedes, o reconhecimento fortalece a identidade produtiva de Vieiras, amplia a visibilidade do setor e incentiva o desenvolvimento regional. A proposta destaca ainda o potencial da criação de peixes ornamentais para gerar renda e apoiar pequenos produtores. Educação.
3: O plenário da Câmara pode votar a qualquer momento o projeto que retira a obrigação de férias escolares durante a Copa do Mundo de Futebol Feminino no ano que vem. Essa obrigação foi criada por uma lei de 2026. Entenda com o repórter Antônio Vital.
10: Ganhou o regime de urgência e pode ser votado a qualquer momento no plenário da Câmara, projeto que desobriga as redes de ensino pública e privada de todo o país a concederem férias escolares para todos os alunos durante a realização da Copa do Mundo Feminina de Futebol no ano que vem. Lei de autoria do governo, aprovada no início do ano pelo Congresso, obriga que as férias dos estudantes coincidam com o período do torneio, entre 24 de junho

0: junho e 25 de julho de 2027. O projeto apresentado pela deputada Anne Ortiz, do PP do Rio Grande do Sul, permite que os sistemas de ensino dos estados e municípios decidam sobre o período de férias escolares em vez de obedecer ao calendário oficial da competição. Entidades como a Federação Nacional das Escolas Particulares criticaram a obrigatoriedade prevista em lei e alegaram que a alteração do período de férias no meio do ano coloca em risco o calendário escolar exigido pela Lei de Diretrizes e Bases da Educação, que obriga pelo menos 200 dias letivos no ano. O regime de urgência permite que o projeto seja analisado diretamente no plenário da Câmara, sem passar pelas comissões permanentes da Casa. A urgência foi aprovada de maneira simbólica, sem votos contrários. Para a autora da proposta, Anne Ortiz, a definição do período de férias em função da competição não foi discutida com as instituições de ensino e vai causar prejuízos para as escolas, alunos, pais e professores.
1: Não é possível, num país de 5.570 municípios, onde a Copa do Mundo vai ser sediada em apenas 8 municípios, nós temos uma regra para valer para todos os municípios que obriguem mais de um mês de férias no meio do ano. Isso vai causar um problemão, não só para as famílias, para os pais, para as mães que trabalham, mas também para os trabalhadores da educação no nosso país.
0: Os Jogos da Copa do Mundo de Futebol Feminino serão realizados em 8 cidades: Belo Horizonte, Brasília, Fortaleza, Porto Alegre, Recife, Rio de Janeiro, Salvador e São Paulo. Segundo o governo, a expectativa da FIFA é de que o evento alcance um público de mais de 3 milhões de torcedores, o que movimentará a economia brasileira e projetará o Brasil como potência esportiva. Da Rádio Câmara de Brasília, Antônio Vital.
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3: Justiça. Projeto de Caroline de Tone, do PL de Santa Catarina, concede anistia a pais punidos por adotarem a educação domiciliar, conhecida como homeschooling. Ela reforça que a medida beneficia apenas os casos em que não houve negligência, maus tratos ou violação dos direitos da criança e do adolescente.
4: Segundo Caroline de Tone, a proposta repara penalidades aplicadas a famílias que optaram pela educação domiciliar de boa fé. Para a deputada, o projeto reforça o papel da família na educação dos filhos e garante mais segurança jurídica aos pais que adotam esse modelo de ensino.
3: Segurança Pública. Projeto aumenta penas para crime de ameaça por arma ou condição da vítima. A repórter Daniela Lessa nos conta quais os agravantes.
5: A Comissão de Constituição e Justiça da Câmara dos Deputados aprovou o projeto que aumenta a pena para o crime de ameaça quando cometido com uso de arma ou contra mulher por razões do sexo feminino, crianças, adolescentes, pessoas idosas ou com deficiência. A proposta é do deputado Mário Heringer, do PDT de Minas Gerais, e altera o Código Penal para aproximar as punições dos crimes de ameaça e de perseguição. Atualmente, a pena para o crime de ameaça é detenção de 1 a 6 meses ou multa. Pelo texto, a pena para ameaça poderá ser aumentada de metade quando o crime for praticado com arma ou contra mulher por razões do sexo feminino, criança, adolescente, pessoa idosa ou pessoa com deficiência. Também haverá aumento de pena se a ameaça ocorrer na presença de criança ou adolescente. Além disso, o projeto permite que o Ministério Público inicie a ação penal nesses casos, mesmo sem a representação da vítima, o que pode facilitar a responsabilização dos agressores. O relator, deputado Pompeu de Matos, do PDT do Rio Grande do Sul, defendeu que a mudança corrige distorções na lei e reforça a proteção das vítimas.
6: A pessoa que se sente ameaçada muda todo o seu comportamento, inclusive corporal, de alimentação, de sono, de perturbação, por ser ameaçado. E se for perseguido, é a mesma coisa. Então nós estamos colocando: perseguir ou ameaçar é a mesma situação, tem a mesma pena, tem a mesma responsabilidade, tem a mesma gravidade.
5: Pompeu de Matos defendeu também o aumento de pena para casos em que a ameaça ocorre na presença de crianças ou adolescentes, pela gravidade do trauma provocado ao apenas testemunhar uma situação de violência. O projeto que aumenta penas para o crime de ameaça, especialmente quando envolve mulher por razões do sexo feminino, criança, adolescente, pessoa idosa ou pessoa com deficiência, ou ameaça feita com uso de arma, agora segue para análise do plenário da Câmara. Da Rádio Câmara de Brasília, Daniele Lessa.
3: De
7: direitos humanos.
4: Rubens Antônio, do PT de Goiás, é um dos autores de projeto que cria uma política nacional de grupos reflexivos sobre masculinidades, prevenção da violência e cultura de paz. O objetivo, segundo ele, é atuar antes que a violência aconteça, com ações educativas voltadas também a adolescentes.
3: Rubens Antônio afirma que os grupos poderão funcionar em escolas, unidades de saúde, equipamentos da assistência social, órgãos de justiça e espaços comunitários. O congressista ressalta que o texto prevê atividades sobre resolução não violenta de conflitos e prevenção da violência contra mulheres.
4: Termina agora o Jornal Câmara dos Deputados, produzido pela Rádio Câmara, com trabalhos técnicos de Everson Urani e apresentação de José Carlos Andrade e Márcia Aquilissardi. Uma boa noite para você.
3: Uma ótima noite para você. A Voz do Brasil volta amanhã.

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0: de volta aqui na Mix e a partir de agora tem aquela viagem no tempo com o baú da Mix. 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E hoje a viagem começa com uma música que quase ficou esquecida no tempo. Creep do Radiohead foi lançada em 1992. No começo, passou praticamente despercebida. Só depois de ser relançada em 1993, ela explodiu no mundo inteiro e virou um dos maiores clássicos do rock alternativo. Começou o baú de hoje.
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1: Mix 10 e 23, sucesso aqui do Michael Jackson, pra gente recordar, matar saudades. Michael Jackson, Billie Jean no baú da Mix. 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O baú segue por aqui nessa noite de terça-feira com Red Hot Chili Peppers.

0: Mix 10h46 aqui na Mix, a música não para. Matchbox 20, This Is no baú da Mix pra gente matar saudades. 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O baú segue por aqui na Mix e agora tem Evanescence.
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0: Ferreira, final do fone 7431. Aí, Fernando, parabéns. Aguarde que a equipe da Mix vai entrar em contato contigo, tá? Acabou aqui, ó.
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0: E agora tem novidade de música e essa tá dando o que falar. Aconteceu em Nova York, nos Estados Unidos, o show do Jay-Z. A apresentação foi uma celebração aos 30 anos de carreira do rapper e produtor. Mas esse show do Jay-Z contou com duas participações mais do que especiais e que fizeram o público ir à loucura. A Beyoncé e a Rihanna cantaram ao vivo. A Beyoncé já era esperada, afinal de contas, a cantora é a esposa do Jay-Z. Beyoncé dividiu os vocais com o marido, né? Na música Can't Knock the Hustle. A outra surpresa da noite foi a apresentação da Rihanna. Como a gente sabe, a Rihanna já tá faz algum tempo que ela tá afastada dos palcos, mas fez uma participação mais do que especial. A cantora dividiu o microfone com o rapper na música Run This Town, uma parceria deles, e depois a Rihanna ainda cantou o hit Beat Better, Have My Money. A cantora ainda brincou com o público dizendo que precisava de ajuda para cantar porque estava meio enferrujada. Vale lembrar que nos últimos anos, a Rihanna resolveu se dedicar a carreira dela, né, à carreira de empresária, por conta das marcas que ela tem. E nesse período, ela também se tornou mãe. O último disco da cantora foi Ant, lançado em 2016, já faz 10 anos. Para ver como foi a apresentação da Rihanna, vai lá, radiomixfm.com.br, tem tudo lá para você.
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0: Mix 11.7, excelente noite pra você de terça-feira. Tamo de volta aqui na Mix e a partir de agora tem o Mix Acústico, aquelas versões desplugadas pra gente dar aquela relaxada no nosso fim de noite, porque a gente merece.
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1: Mix 11:23, Nelly Furtado, Say It Alright, fechando o Mix Acústico desta terça-feira.
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1: Mix Meia Noite 2 está no ar. O No Break. A partir de agora são 2 horas de música sem interrupções, mas com a energia lá em cima. Bruno Mars para começar.
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0: Nando Reis, Mr. Probs, Robin Schulz e agora tem a Avril Lavigne.
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1: Tá chegando mais um Super Mix e agora a gente vai conferir só música legal. 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

0: E eu quero pedir a música do Backstreet Boys, Everybody.
1: Fala galera da Mix, que é Valdir. Toca uma música aí do Coldplay.

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1: 6:05. Olá, muito bom dia. Está começando agora o Jornal da Mix. Uma excelente manhã de quarta-feira para você, 15 de julho de 2026. As informações mais importantes do Brasil e do mundo, a prestação de serviço, claro, que é marca registrada da Rede Mix de Rádio 94.9 FM. Vários assuntos hoje para você. Vamos conversar agora. Falar sobre a região metropolitana do Vale do Paraíba, Litoral Norte e também Serra da Mantiqueira. A Prefeitura de Taubaté publicou o edital de chamamento público para a seleção de uma nova empresa responsável pela gestão do Hospital Municipal Universitário de Taubaté, o Agamute. O objetivo é garantir a continuidade dos serviços assistenciais até a conclusão do chamamento definitivo. Em Lorena, um homem de 32 anos foi preso em flagrante por violência doméstica. O crime aconteceu na noite de segunda-feira, mas a Polícia Civil está investigando o caso já já. Eu trago mais informações. É o Vale Histórico, mais uma vez, gerando problemas para a Secretaria de Segurança Pública do Estado de São Paulo. Nas notícias nacionais, nos próximos 90 dias, o senador Flávio Bolsonaro não poderá visitar o pai, Jair Messias Bolsonaro, na casa onde ele cumpre pena de prisão domiciliar temporária em Brasília. A suspensão dos encontros foi determinada na última segunda-feira por Alexandre de Moraes. Isso vai refletir e muito na política nacional. E o presidente Luiz Inácio Lula da Silva criticou a proposta do presidente dos Estados Unidos, Donald Trump, de cobrar uma taxa de 20% sobre cargas que atravessam o Estreito de Hormuz. O local é uma das principais rotas marítimas do mundo para transporte de petróleo. E ainda a gente tem o esporte, Copa do Mundo, é o destaque. A França foi eliminada por 2-0 e a Espanha está na final da competição.
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1: 6:08. Vamos falar sobre as rodovias da nossa região metropolitana. Ontem à noite nós tivemos problemas na rodovia Presidente Dutra. Tá rolando obras em diversos pontos. Eu passei pelo trecho de Taubaté e também pelo trecho de Jacareí. E por lá, tráfego intenso. Cleiton Martins com informações que costumeiramente traz nas manhãs aqui da Rádio Mix em 94.9 FM. Cleiton, como é que tá a situação hoje, meu amigo? Bom dia, visibilidade boa pro motorista ou já tá encontrando nevoeiro nesta manhã de quarta-feira, Cleiton?
2: Bom dia, Israel. Bom dia também aos ouvintes da Rádio Mix Vale em 94,9. Bom, visibilidade muito boa na região do Vale do Paraíba, Serra da Mantiqueira e também do Litoral Norte. Bom, na Via Dutra, o trânsito segue normal nesta manhã no trecho do Vale do Paraíba, sem registro de acidentes ou congestionamentos. No corredor, Ayrton Senna, Carvalho Pinto, para quem segue sentido a capital paulista, o motorista encontra trânsito ali no quilômetro 133 até o quilômetro 135, porque há obra na pista nesse momento, nesta região de entre Caçapava e também São José dos Campos. O motorista faz boa viagem também para quem segue sentido Serra da Mantiqueira, na Floriano Rodrigues Pinheiro. Rodovia Oswaldo Cruz, que liga Taubaté a Ubatuba, motorista também faz boa viagem nesta manhã, boa visibilidade no momento, motorista pode seguir viagem tranquilamente. Para quem segue então a direção à capital paulista, atenção ao rodízio municipal de veículos nesta quarta-feira. Não circulam no centro expandido de São Paulo automóveis com placas de final 5 e 6 entre 7 e 10 da manhã e 5 e 8 horas da noite. E atenção para fiscalização eletrônica em São José dos Campos. Nesta quarta-feira, os radares móveis estão programados na Avenida São João, no Jardim Esplanada e também na Avenida São José, na Vila Mascarenhas. Ambos os locais, o limite de velocidade é de 60 km por hora. Então essas são as informações desta manhã do trânsito em São José dos Campos, no Vale do Paraíba, e também para quem segue sentido ao litoral norte. E se você tem alguma informação diferente dessas, pode contribuir com a gente pelo WhatsApp, que é o 12981128000. Israel.
1: Bom, fique atento aí à rodovia Presidente Dutra, trecho de Caçapava. Você vai passar ali, aquele pardalzão ali no, na reta de Caçapava, vai encontrar ali já trânsito bem pesado nesta manhã, quem diria, hein? 6h10 da manhã, com trânsito na rodovia Presidente Dutra, e vai assim até a chegada do Galo Branco. É isso no sentido São Paulo, né, Cleiton?
2: É isso mesmo. Lembrando aqui, ó, a rodovia dos Tamoios, chegou informações que o tráfego segue livre em toda a rodovia, porém, é trecho nublado nos contornos, no, na parte de Planalto também, pontos isolados de neblina e sinalização de obras. Na Serra Antiga, sentido Litoral Norte, e na Serra Nova, sentido São José dos Campos, trânsito flui bem normalmente, sem registros de acidente.
1: É, pra você que tá no litoral norte, pra você que vai descer a serra em direção a Caraguatatuba, fica atento ali nos contornos onde o Cleiton disse pra você, principalmente na alça de acesso pra quem vai pra São Sebastião. Você passou ali o Morro do Algodão, você passou ali o trecho do bairro de São Francisco, vai encontrar problemas que acontecem todos os dias, mas agora vai se intensificar. Por quê? O Departamento de Estradas e Rodagens, aliado à concessionária Tamoios, está realizando revitalização do trecho ali dos guard-rails da rodovia. Você que vai utilizar a rodovia Rio Santos, você tem essa possibilidade utilizando os contornos sul e norte. Ou seja, tem agora as alças de acesso. Você vai para Ubatuba, vai para São Sebastião, vai encontrando ou um pouquinho mais de dificuldade agora lá por conta dessas obras. Tem maquinário na pista. Ontem nós tivemos um acidente que aconteceu na rodovia dos Tamoios, lá no trecho de Caraguatatuba, na altura do quilômetro 70, por conta de um caminhão. O motorista perdeu o controle da direção, ele tombou um caminhão na pista ali, boa parte da carga ficou no local, mas a Polícia Rodoviária Estadual, também junto à concessionária que administra o complexo viário, a concessionária Nova Tamoios, retirou essa carreta de lá e colocou ela numa área de escape. Vá ouvindo a Rádio Mix em 94.9 FM, 981-128000 é o WhatsApp que está livre, leve e aberto à sua disposição. 981-128000.
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1: Bom, hoje de manhã tivemos o registro de 9 graus em São José dos Campos. Ontem, como eu havia dito, foi o dia mais frio do ano, principalmente para quem estava lá na cidade mais alta do Brasil, Campos do Jordão, registrou 2 graus. E a gente vai lá vendo os termômetros, né? Tem um gatinho no termômetro, né? Tá menos 2, menos 4, mas na verdade estava 2 graus lá na Serra da Mantiqueira. Teve 2,1 graus Celsius registrados em Campos do Jordão, Campos, Pindamonhangaba. Nós tivemos aí em Pinda 4,1 graus, seguido por São Luís do Paraitinga, né, com 4,2, Taubaté com 5,5, junto de São José dos Campos. A tendência é que esse frio continue até amanhã. Eu conversei ontem com a Defesa Civil do Estado de São Paulo. A dificuldade agora são para as chuvas, viu, que vão atingir a região já amanhã à noite. Portanto, regiões com áreas de encosta, como por exemplo é a cidade de Campos do Jordão, como é a cidade de Santo Antônio do Pinhal, você fique muito atento, viu? Porque teremos chuvas torrenciais, principalmente no final da noite de amanhã. O IPT, o Instituto Geológico, também aliado ao CEMADEM, o Centro de Monitoramento de Desastres Naturais, já emitiu um pequeno alerta para essas principais cidades, com o objetivo de precaver aí a população, precaver também aí a gestão pública, com o intuito de evitar maiores danos nas cidades.
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1: Agora 6h14, a Prefeitura de Taubaté publicou ontem o edital de chamamento público para a seleção de uma nova empresa responsável pela gestão do Hospital Municipal Universitário de Taubaté, que é o Agamult. Nos últimos dias, o prefeito Sérgio Vitor, ele conversou com a população e também se pronunciou pelas redes sociais falando o seguinte: o Agamult está fazendo um sistema de serviço muito ruim na cidade. Palavras de Sérgio Vitor. E nós pedimos que o Agamult melhorasse gradativamente a gestão desse hospital, o que não aconteceu. Portanto, o prefeito de Taubaté, também pelas redes sociais, informou que travou, cortou a gestão do sistema público da cidade. O objetivo agora é garantir a continuidade dos serviços assistenciais desse próprio hospital. Para esse período de transição, entre a atual e a próxima gestão, teremos aí um contrato de atendimento emergencial na unidade. Com valor aproximado de 11 milhões mensais, o novo contrato dessa gestão terá vigência inicial de 12 meses com possibilidade de prorrogação. A abertura desses envelopes, pelo menos é o que está sendo dito pela Prefeitura de Taubaté, está previsto aí para o mês de setembro. O edital definitivo prevê também a administração, o gerenciamento da operacionalização, execução dos serviços na cidade, do Agamulte, hospital e complexo laboratorial. Dentro desse plano, a organização interessada deve apresentar a proposta detalhada da gestão da unidade. Nós conversamos nos últimos dias com o Dr. Carlos Guilherme, que é secretário de saúde do município, e ele trouxe um destaque muito importante dizendo que a prefeitura não deve mais nada ao Agamulte. Entretanto, a situação é tão crítica na cidade que o próprio secretário colocou o gabinete dentro do hospital para tentar resolver esses problemas. Vamos ouvir o que disse o secretário agora aqui no Jornal da Mix.
3: Bom, como foi noticiado e é sabido por todos, a prefeitura optou por não fazer a renovação do contrato de gestão do Agamulte com o Grupo Chavantes, que termina no final do mês agora, dia 31 de julho. Devido a vários motivos, entre eles... decisões do Tribunal de Contas e da própria Procuradoria do município. Até lá a gente está trabalhando para publicar um novo edital de chamamento com segurança jurídica, técnica, sempre priorizando melhorar cada dia mais o atendimento e a qualidade da assistência no nosso município. E melhorar também o ambiente de trabalho dos nossos servidores que lá atuam. Inclusive, a gente até transferiu o gabinete do secretário de saúde. O meu gabinete hoje é dentro do hospital municipal, para eu estar podendo acompanhar bem de perto todos os passos que são dados nessa questão. Na segunda-feira, a gente recebeu uma decisão do Poder Judiciário do Estado de São Paulo, que determinou que uma parte dos valores do repasse desse mês ao Grupo Chavantes fossem pagos diretamente a uma conta vinculada a um processo judicial movido por uma empresa prestadora de serviços contra a própria organização social, contra o próprio Grupo Chavantes. O repasse da prefeitura está integral e em dia do mês de julho, e não devemos mais nada ao Grupo Chavantes dentro do contexto dos repasses mensais. A gente está seguindo e lutando para que todo esse processo ocorra da melhor forma possível, como já foi dito por mim, sempre priorizando a segurança da nossa população e o atendimento dos pacientes que lá trafegam, que lá passam.
1: Bom, você ouviu o Dr. Carlos Guilherme, ele é secretário de saúde de Taubaté. E dentro desse plano, as organizações interessadas devem apresentar a proposta detalhada da gestão da unidade, com metas quantitativas, qualitativas e operacionais, além de indicadores com desempenho, cronograma de execução e plano orçamentário de custeio por centro de custo. O Agamulte conta atualmente com 206 leitos cadastrados, com previsão de ampliação para 219. A unidade é referência em média e alta complexidade e presta atendimento 100% SUS para Taubaté e também demais municípios da região.
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1: Bom, vamos falar de polícia na região metropolitana, 6:19 da manhã. O Vale Histórico. Aliás, eu tenho mais para falar sobre o Vale Histórico, porque ontem eu pedi à prefeitura de Guaratinguetá que me desse mais informações a respeito do corte do barranco que está acontecendo lá na Estrada dos Pilões. O pessoal simplesmente deu as costas aqui para o jornalismo da Mix, viu? Deu as costas para gente. E eu tô em busca dessa informação porque muita gente está buscando a nossa equipe de jornalismo para saber o que está acontecendo por lá. Porque se é área de mata ambiental, se é área de preservação, estão cortando barranco, estão usando maquinários do DR aliados à prefeitura de Guaratinguetá, alguém está mentindo nessa história e eu acredito que não é a população. Porque a população não tem maquinário, a população não tem trator, a população não tem caminhão, a população não tem retroescravadeira com o logo da prefeitura de Guaratinguetá. não tem cadeado, pado de segurar 50 toneladas. Então alguém tem que estar falando a verdade pra gente aqui. E a gente tá dando espaço pra Prefeitura de Guaratinguetá, que simplesmente ontem pra nossa produção de jornalismo falou que não ia atender. Então assim, vamos dar até amanhã o nível aí pra Prefeitura de Guaratinguetá, dando também o benefício da dúvida, que senão a gente vai botar mais informações, mais áudio no ar e vai ficar ruim pra todo mundo aqui. O Felipe Alves tá chegando com informações a respeito de Lorena, que também tá um caos lá, tá Sodoma e Gomorra lá, né? Estão matando gente todo dia, né? E gente presa em Lorena porque violência doméstica tá acontecendo no município, parece que um homem bateu na própria mãe, é isso, Felipe?
4: É isso mesmo, Israel, bom dia. Bom dia a todos os ouvintes, esse caso é revoltante. A gente teve acesso ao boletim de ocorrência e de acordo com o documento, a vítima foi a própria mãe do suspeito.
1: Meu Deus.
4: Que relatou que seu filho não era mais bem-vindo em casa e já tinha um histórico de problemas, então não residia mais no local, mas que bateu no portão pedindo uma blusa de frio, já que a noite estava muito fria. Ou seja, o indivíduo usou do psicológico de sua mãe. A gente sabe, mãe é mãe, não vai recusar um pedido desse.
1: É um vagabundo, né? Ficar pedindo casaquinho pra mãe pra depois descer o sarrafo nela, né?
4: Então,
1: é um vagabundo.
4: Quando a vítima se aproximou do portão, o indivíduo novamente se desentendeu com ela e informou ele não era mais bem-vindo e pediu para que ele fosse embora. Irritado com essa situação, o homem forçou o portão e desferiu um soco na boca da vítima, que conseguiu fugir para um cômodo mais seguro e fazer a ligação para a polícia. Então os militares foram acionados e, ao chegarem ao local, se depararam com o agressor transtornado na cozinha, onde foi abordado, contido pelos agentes e encaminhado para a delegacia seccional de Guaratinguetá.
1: Ele está agora à disposição da justiça. A Polícia Civil fala mais alguma coisa em relação a esse caso ou ele apenas está preso atrás das grades, Felipe?
4: Ele está preso e há uma investigação se esse não foi um caso, se foi um caso isolado ou um caso recorrente.
1: Bom, se o cara está batendo na própria mãe, imagino que ele não faz com os outros na rua, né? Imagina, o bicho é bonzinho, batendo na própria mãe. Agora 6:22, daqui a pouco o Felipe volta com mais informações, porque em São José dos Campos, uma funcionária de um mercado foi presa em flagrante por furto a um comércio. O caso aconteceu na noite de segunda-feira, de segunda para terça-feira, no bairro Campo dos Alemães. A Polícia Civil está investigando o caso, porque a boletim de ocorrência diz que a mulher de 46 anos era investigada por suspeita de furtar dinheiro do caixa do estabelecimento comercial. Após denúncias, os policiais civis a abordaram e ela pediram que ela deixasse a blusa no local. A criminosa, que o crime aconteceu e informou que não era a primeira vez que fazia isso, já que desde que foi contratada retirava o caixa diariamente. Meu Deus do céu. Estimativas indicam que o prejuízo pode ter passado aí dos 6 dígitos, ou seja, mais de 100 mil reais. Agora 6:23, uma equipe do Tático Ostensível Rodoviário, o TOR, é a equipe de apreensões, é a equipe de operações especiais da Rodovia dos Tamoios, da Rodovia Oswaldo Cruz e também da Rio Santos, viu? Apreendeu uma mulher aí e também um homem por tráfico durante a operação no quilômetro 80, sentido litoral norte, já na estrada antiga. Na abordagem, um veículo foi parado, os policiais se localizaram 5 ependorfes de cocaína junto ao condutor e um tijolo de pasta base. O cara não era usuário, né? Para um tijolo de pasta base e ependorfes, então ele estava ali retirando a conta-gotas aí para entregar para o crime organizado. O motorista confessou que transportava a droga de Suzano para Caraguatatuba, onde receberia R$800 pelo serviço. Era aviãozinho, era mula do tráfico de drogas. A ação representa um importante golpe contra o crime organizado. Embora o carregamento fosse inferior a 1 quilo, após o refino e fracionamento, a droga poderia render milhares de porções para comercialização, chegando a R$120 mil ao tráfico de drogas. O suspeito foi conduzido ao Distrito Policial Central de Caraguatatuba, onde teve a prisão domiciliar em flagrante por tráfico de drogas e agora permanece à disposição da justiça. 6h24 da manhã, nos próximos 90 dias, o senador Flávio Bolsonaro não poderá visitar o pai Jair Messias Bolsonaro na casa onde ele cumpre pena de prisão domiciliar temporária em Brasília. A suspensão dos contratos foi determinada na última segunda-feira. O ministro do Supremo Tribunal Federal entendeu que o ex-presidente descumpriu a medida cautelar que o proibia de usar redes sociais. A gente vai falar um pouquinho sobre Bolsonaro aqui, porque na avaliação do ministro, isso aconteceu quando Flávio leu e comentou nas redes sociais uma carta do pai redigida com a única finalidade dessa divulgação. E nós trouxemos aqui no Jornal da Mix. A explicação é do advogado Paulo Martinelli, doutor em Direito Penal pela Universidade de São Paulo, a USP.
5: Para o cumprimento em prisão domiciliar, para que haja aquele mínimo de disciplina, de ordem, para não estar na penitenciária, uma das medidas é a proibição de acesso às redes sociais, à comunicação externa, direta ou indiretamente. Neste caso, o ministro entendeu que a comunicação por meio de terceiros também é uma proibição necessária para impedir que houvesse qualquer tipo de tumulto, influência externa nesse cumprimento da pena.
1: Alexandre de Moraes também reiterou que o réu já tinha descumprido a medida cautelar outra vez. Foi em agosto de 2025, quando Flávio transmitiu pelas redes sociais um vídeo de Jair Bolsonaro para os apoiadores e depois o apagou. Foi isso, aliás, que levou o ex-presidente à prisão domiciliar. Dessa vez, a reincidência pesou, mas não levou o Bolsonaro de volta para o regime fechado. Na avaliação de João Paulo, o ministro teve de ponderar a gravidade do descumprimento em função das limitações de saúde e também de um potencial problema político.
5: Se o julgamento fosse exclusivamente jurídico, não tivesse esse fator político envolvido, a probabilidade de retornar ao estabelecimento prisional seria muito maior. A gente sabe que se o ex-presidente voltar para um estabelecimento prisional, se tiver complicações de saúde, isso vai ser utilizado como um instrumento político durante a campanha.
1: A menção de Alexandre de Moraes de que a leitura da carta do pai por Flávio pode configurar propaganda eleitoral. A gente está acompanhando isso aqui em período vedado pela legislação e deve ser apurada pelo Ministério Público. As visitas do atual presidente, ou melhor, do atual pré-candidato à presidência, Flávio, ao ex-presidente do Brasil, Jair Messias Bolsonaro, só voltam em 3 de outubro, 9 dias depois do primeiro turno, 12 dias antes de um eventual segundo turno aqui no país. 6 horas e 27 minutos, o presidente Luiz Inácio Lula da Silva criticou a proposta do presidente dos Estados Unidos, Donald Trump, em cobrar uma taxa de 20% sobre cargas que atravessam o Estreito de Hormuz. O local é um dos principais pontos e rotas marítimas do mundo para transporte do petróleo. A reportagem é de Yuri Hudson.
6: A declaração foi feita durante uma visita ao Instituto Mauá de Tecnologia em São Paulo, após Trump afirmar que os Estados Unidos assumiriam o papel de guardiões da região e que deveriam ser remunerados pelos custos com a segurança da passagem. Ao comentar a proposta, o presidente Lula classificou a iniciativa como incompatível com os princípios democráticos e criticou a possibilidade de lutar com um conflito internacional.
7: Ele fez um Twitter, Luiz Mercadante, dizendo que ele vai desobstruir, mas cada navio que ele desobstruir, que ele tirar do estreito, o dono do petróleo tem que pagar 20% para ele. Isso antigamente chamava-se pirataria, não é isso? Antigamente isso chamava-se pirataria. Então, um Estado importante como os Estados Unidos, que eu acho que durante muito tempo combateu a pirataria, não pode agora virar pirata. Ou seja, ele não tem que cobrar, porque o Estreito de Hormuz é da responsabilidade deles. Ele não estava fechado. Não foi o Brasil que inventou a guerra com o Irã, foi? O Brasil deu algum tiro? Não. O Brasil matou alguém? Não. Foi ele que inventou essa guerra.
6: A proposta de Donald Trump contrasta com declarações feitas por ele mesmo em junho, quando afirmou que não haveria cobrança pelo uso da rota. O governo iraniano reagiu imediatamente e afirmou que não aceitará qualquer tentativa de intervenção norte-americana na administração do estreito.
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1: 6:33 em São José dos Campos. A Fundaz está com inscrições abertas para duas turmas do curso gratuito de eletricista instalador predial, oferecido pelo programa Portas Abertas. A iniciativa é destinada exclusivamente a moradores do distrito de São Francisco Xavier e busca ampliar as oportunidades de qualificação profissional e inserção no mercado de trabalho. Ao todo, serão disponibilizadas 32 vagas divididas em duas turmas de 16 alunos cada, com carga horária de 160 horas. A turma da tarde será realizada de 25 de agosto a 30 de outubro, da 1 às 5 da tarde, de terça a sexta-feira. Já a turma da noite acontece de 25 de agosto a 6 de outubro, com aulas de terça-feira a sexta-feira, das 6 da tarde às 10 horas da noite, em alguns dias das 6 da tarde às 9 horas da noite, conforme o cronograma do curso. Para participar é fácil. Você tem que ter 18 anos, ensino médio fundamental, e médio completo. Informações estão disponíveis no site da Prefeitura de São José dos Campos, que é o sjc.sp.gov.br. 6:34, abertas inscrições para o Fundo de Financiamento Estudantil do segundo semestre. É o FIES, que o prazo tem até 17 de julho, ou seja, até sexta-feira você pode se inscrever e ter benefícios pelo governo federal. Repórter Fabíola Altran.
2: A inscrição deve ser feita no Portal Único de Acesso ao Ensino Superior. O FIES financia a graduação de estudantes matriculados em cursos presenciais em faculdades privadas e com avaliação positiva no Sistema de Avaliação do Ensino Superior do Ministério da Educação. Neste ano, o programa oferece mais de 112 mil vagas. Para o segundo semestre, são quase 45 mil oportunidades. Pode se inscrever quem participou do Exame Nacional do Ensino Médio a partir de 2010, quem obteve média igual ou maior que 450 pontos nas 5 provas, quem não zerou na redação e quem possui renda bruta familiar mensal per capita de até 3 salários mínimos. Já quem participou como treineiro no Enem não pode participar. O processo seletivo do FIES reserva metade das vagas para estudantes com renda familiar por pessoa de até 0,5 salário mínimo e com inscrição no Cadastro Único.
1: 6:35, mais de 1 milhão de gestantes já foram vacinadas no SUS para ajudar a proteger os bebês contra as complicações causadas pelo vírus sincicial respiratório, chamado de VSR. Com a chegada do inverno, aumentam os casos de doenças respiratórias, incluindo as infecções causadas por esse vírus, principal responsável pela bronquite e também por grande parte de internações de crianças pequenas. Nós conversamos com o ginecologista obstetra Eduardo Santana, que explica o porquê do aumento desses casos. Vamos ouvir.
3: É um vírus muito comum nas sociedades. O contágio desse vírus é muito fácil por gotículas respiratórias. Então, em todos os países, ele causa infecções superiores, de vias aéreas superiores, que podem ser mais brandas. Mas aí que está o problema. Ele tem um potencial para adentrar na árvore respiratória, atingindo mais profundamente o pulmão. E a gente conhece ao longo dos anos um dos desdobramentos clássicos desse vírus, que é a bronquiolite nas crianças pequenas. Ele ficou famoso por isso.
1: O especialista Eduardo Santana ainda destaca que existem formas de prevenção oferecidas pelo Sistema Único de Saúde para proteger os bebês e também as mães.
3: A gente hoje está num cenário que vai marcar a história da medicina, porque pela primeira vez o SUS pode fornecer uma vacina dada na gestante que faz essa gestante produzir anticorpos ainda grávida, passá-los para o feto, né, antes do nascimento, para que a criança já nasça protegida por esse vírus nessa fase de maior risco. Isso é um marco extraordinário na medicina, porque a gente nunca teve esta proteção. A gente tinha um número enorme de crianças no mundo internadas em UTI, muitas delas entubadas, E agora, essas crianças passam a ser protegidas. Receber a vacina contra o vírus sincicial respiratório não significa que o seu filho não vai ter a doença. O que a gente não quer com essa vacina é que a criança que nasceu tenha a forma grave da doença.
1: O ginecologista obstetra Eduardo Santana explica ainda como funciona a proteção contra o VSR transmitida da mãe para o bebê. Veja só.
3: Quando uma criança nasce, todos os anticorpos que essa criança tem foram recebidos da mãe pelo útero. Então a natureza é tão sábia. A mãe faz um pool de anticorpos enorme, assa esses anticorpos pelo cordão umbilical, né, através da placenta, e a criança, quando nasce, ela tem uma quantidade maior de anticorpos que a própria mãe que os produziu. Então, nós estamos falando aqui de uma criança que nem consegue ter uma imunidade própria, ela depende do que vem da mãe, e nós temos um vírus que tem tropismo, né, ele tem um favorecimento por essas crianças mais novinhas. Então, a gente está numa zona de muito risco, trabalhando com uma imunidade baixa e com uma dependência de anticorpos da mãe. Então, sempre ao longo dos anos, essas crianças em todos os países do mundo, né, foram vulneráveis a esse vírus, até agora.
1: Além da vacinação, medidas simples de prevenção, como por exemplo, lavar as mãos com frequência, manter os ambientes ventilados e cobrir o rosto ao tossir e espirrar, ajudam o risco de infecções respiratórias. Em caso de dúvidas, procure um médico ou vá até um posto de saúde mais próximo de você. 6:39 em Jacareí, a prefeitura está com chamamento público aberto para o cadastro de empresas do ramo de viveiros e gardens interessadas em fornecer mudas nativas destinadas à compensação ambiental. Para participar, é necessário que o candidato esteja devidamente registrado e com inscrição ativa no Cadastro Nacional da Pessoa Jurídica e apresente também à prefeitura contrato social e documentos pessoais dos sócios administradores, tenha certidão de regularidade fiscal perante a Fazenda Nacional e também outros documentos listados no edital. As inscrições devem ser feitas pelo e-mail meio.ambiente@jacareí.sp.gov.br. Anote direitinho, meio.ambiente@jacareí.sp.gov.br. O edital está disponível no site da prefeitura, que é jacareí.sp.gov.br. Você vai lá na aba de cadastro de empresas e você encontra o que está acontecendo por lá. 6:40, a região do Vale do Paraíba tem agora a procura por imóveis. Uma pesquisa da ABRAIC, que é a Associação Brasileira de Incorporadoras Imobiliárias, revela que 65% dos compradores afirmam que pagariam acima da média. Nós ontem trouxemos dados do TomTom Traffic Index 2025, mostrando que horários de pico ajudam a desvalorizar o preço dos imóveis. Nós conversamos com Gilberto Brito, especialista em administração de casas e apartamentos e condomínios, e ele disse que a rotina hoje das famílias é de trabalhar muito e ir para casa só para dormir. Só que com a pandemia da Covid-19, muita gente preferiu instalar aí uma casa boa, ficar um pouco mais em casa, utilizar do home office, e essa tendência está voltando gradativamente. Vamos ouvir.
4: A centralidade urbana recuperou sua força máxima devido a três fatores. Primeiro, a exaustão da infraestrutura urbana. O crescimento das frotas de veículos superou a capacidade das vias públicas nas principais capitais brasileiras. Segundo, o modelo de trabalho híbrido consolidado. Os dias de deslocamento presencial exigem máxima eficiência. Em grandes centros, morar perto do trabalho ou de eixos de transporte de alta capacidade garante ao cidadão o controle sobre sua própria rotina, algo que o trânsito caótico elimina.
1: Segundo o especialista, a busca por praticidade agora é o item mais procurado para as pessoas quando querem comprar um imóvel no país e na nossa região.
4: as incorporadoras estão redesenhando os produtos imobiliários para responder à demanda por otimização de tempo. Isso se traduz em empreendimentos focados em comodidade, descentralização dos serviços e bem-estar. Lançamentos que integram no mesmo complexo torres residenciais, lajes corporativas e um molde loja. A inclusão de infraestruturas completas que evitam deslocamento. O apartamento passa a ser o local de descanso, enquanto as áreas comuns do prédio e o bairro tornam-se a extensão da casa.
1: Escolher um endereço estratégico representa não apenas uma comodidade no dia a dia, mas também um investimento com maior potencial de valorização ao longo do tempo. Hoje, além disso, nós temos um mercado de garantias para aluguel de imóveis que segue em expansão aqui no Vale do Paraíba. Imobiliárias da região de São José e de Jacareí operam com forte demanda na faixa de locação de R$ 1.500 a R$ 2.000 reais. O seguro fiança é uma das alternativas. A reportagem é da Karine Chagas.
5: Segundo dados da Confederação Nacional das Seguradoras, entre 2021 e 2025, o seguro fiança locatícia pagou R$ 2.400 bilhões em indenizações no país, com crescimento de 184% no volume de indenizações no período. Além do seguro fiança locatícia, modalidade prevista na Lei do Inquilinato, também ganharam espaço no mercado as chamadas garantidoras privadas. Edivaldo Floresta, presidente da Comissão de Fiança Locatícia da Federação de Seguros Gerais, a FENSEG, explica que o consumidor deve ficar atento porque, embora tenham a mesma finalidade, os modelos de seguro fiança possuem regras de funcionamento diferentes no contrato de aluguel.
6: O maior risco nesse processo é imaginar que produtos com nomes ou finalidades parecidas necessariamente oferecem a mesma estrutura de proteção. Muitas vezes a diferença não aparece no momento da contratação, mas pode se tornar relevante ao longo da vigência do contrato e no momento de uma possível inadimplência. O principal é entender o que acontece depois da assinatura do contrato de locação. A diferença aparece quando surge um problema ou quando a locação dura vários anos. E no caso do problema é quando surge a inadimplência. O seguro fiança foi estruturado justamente para oferecer previsibilidade, com regras claras, fiscalização e uma garantia que acompanha a vida do contrato.
5: Para esclarecer essas diferenças oferecidas no mercado, a FENSEG lançou o guia Seguradoras versus Garantidoras, o que você precisa saber. Edivaldo Floresta destaca que o avanço das empresas garantidoras mostra a inovação e a relevância do setor.
6: Esse crescimento só demonstra que existe uma demanda crescente por soluções que tragam segurança, tanto para quem aluga, quanto para quem disponibiliza um imóvel para locação. A FENSEG entende que a inovação é positiva e amplia as alternativas disponíveis para o mercado. Porém, o ponto central não é impedir novas soluções, mas garantir que as diferenças entre os modelos sejam conhecidas e compreendidas. Quanto maior a transparência sobre como cada produto funciona, mais segurança terão consumidores, proprietários e imobiliárias para tomar suas decisões.
5: Entre os pontos destacados no guia da FENSEG estão a continuidade da garantia, a existência de reservas financeiras para pagamento de indenizações, as regras de cobertura e os mecanismos de proteção ao consumidor.
1: 6:45, os brasileiros esperam que a inovação e a tecnologia artificial possam contribuir prioritariamente com áreas como saúde e sustentabilidade. Informações com o repórter Diego Brião.
7: Isto é o que revela a quinta edição do Bosch Tech Compass. Trata-se de um estudo global que analisa expectativas e percepções sobre tecnologia. O levantamento confirma que ela é vista como aliada direta do bem-estar e do equilíbrio ambiental. De acordo com o que explica o vice-presidente de Inovação e Novos Negócios, Paulo Roca, da Bosch América Latina, grupo que atua com mobilidade, tecnologia industrial, bens de consumo e energia e tecnologia predial.
8: Os brasileiros, eles esperam que a tecnologia contribua principalmente em avanços de saúde e sustentabilidade. Um pouco menos de 60% dos entrevistados aí, eles indicam que a parte de saúde pessoal é uma área prioritária para inovação, enquanto os outros, perto de 40, 42%, destacam que estaria voltado um pouco mais para sustentabilidade. O pacote saúde e sustentabilidade aí, ele tem uma relevância muito grande e demonstra aí uma expectativa de que a tecnologia possa, de fato, barato, melhorar muito a qualidade de vida e enfrentar os desafios ambientais.
7: O levantamento foi realizado em 7 países: Brasil, Estados Unidos, Alemanha, França, Reino Unido, Índia e China. Paulo Roca também detalha o que o estudo revela acerca de como a IA é percebida.
8: A inteligência artificial, ela permanece no centro das expectativas aí mesmo em praticamente todos os países que a gente aplicou a pesquisa. Especificamente no Brasil, né, vamos falar um pouco de Brasil aqui, né, 70% dos entrevistados, eles acreditam que, de fato, a IA será a tecnologia mais influente da próxima década. Então, a população aí já enxerga que inteligência artificial veio com uma ferramenta realmente capaz de transformar os vários aspectos da nossa vida cotidiana, não só diretamente ligado ao trabalho, mas a forma que a gente executa muitas das nossas atividades.
7: Durante o Bosch Connected World, realizado em junho, a Bosch reforçou o papel da inteligência artificial como motor central da próxima geração de automoção e robótica. A combinação de sistemas físicos com IA para este grupo tem ampliado a capacidade das soluções industriais, permitindo que máquinas percebam o ambiente, aprendam com dados e executem processos de forma mais autônoma.
1: 6:48, falando de São José dos Campos, um acidente que aconteceu ontem na Rui Barbosa. Para quem não conhece a região, você vai entender agora, em frente à COPE, ali do bairro de Santana. O Felipe Alves tem as informações. Ô Felipe, atropelamento, foi batida de veículos, mas teve um acidente que eu vi ontem. Várias viaturas do SAMU e também do resgate indo pro local. A primeira informação era de uma pessoa que foi atingida por um carro, foi isso mesmo?
9: Então, Israel, o corpo de bombeiros foi chamado para um atendimento desse acidente. O condutor estava em alta velocidade, acabou perdendo o controle do carro e se chocou contra um poste. Mesmo com a força desse impacto, não foi afetada a rede de energia. Já o carro ficou completamente destruído e o motorista precisou da ajuda dos bombeiros para sair do veículo. Mesmo com essa gravidade, ele foi atendido pelo SAMU, teve apenas escoriações leves. Realmente ele teve sorte nesse acidente, Israel.
1: Bom, eu passei...
9: Mesmo com essa gravidade, ele foi atendido pelo SAMU, teve apenas escoriações leves. Realmente ele teve sorte nesse acidente, Israel.
1: Bom, eu passei ontem em frente...

0: alerta em São José dos Campos. Vale a pena você ficar mais atento para evitar qualquer tipo de problema em relação a isso. Agora, às 6h49 da manhã, informação e prestação de serviço para você. Ontem nós falamos a respeito de saúde. Uma pesquisa de amostra de saliva pode revelar muito sobre a nossa condição física. A técnica já é utilizada para a detecção de vírus, bactérias e até o sequenciamento de DNA. A pesquisa desenvolvida por cientistas brasileiros disse que é o seguinte, que agora temos um biosensor em formato de chip que, combinado com inteligência artificial, é capaz de identificar sinais de metástase e também de câncer de boca. O projeto é conduzido por pesquisadores do Centro Nacional de Pesquisas e Energia em Materiais, ligada à cidade de São José dos Campos, com também base científica. O jornalismo da Mix conversou com a pesquisadora Adriana Franco Paes Leme, que explica os estudos em São José dos Campos e também na região metropolitana do estado de São Paulo.
1: E a metástase está associada ao pior prognóstico. Então, quando o paciente chega para avaliação pelo oncologista, se ele tem a metástase, o oncologista tem que tomar algumas decisões terapêuticas importantes. Então, a gente vem com essa tecnologia na época focada em espectrometria de massas para tentar quantificar essas proteínas ou essa assinatura de prognóstico para ajudar o oncologista. Tanto de uma forma relativa como de uma forma absoluta, essa assinatura de prognóstico foi muito eficiente em separar os pacientes com e sem metástase linfonodal.
0: Em relação a essa doença que atinge milhares de brasileiros, nós conversamos com essa pesquisadora que disse o seguinte, que o biosensor já utilizava anteriormente o método sólido estruturado em 60 amostras de pacientes com e sem metástase, mas agora a iniciativa conta com um volume 13 vezes maior do que inicialmente previsto. Vamos ouvir.
1: É um privilégio para nós estar dentro do CNPq e permitir trazer essa tecnologia e avançar nessa tecnologia. Então, esse é um dos projetos escolhidos para que a gente torne esse biosensor, esse protótipo funcional para levar essa tecnologia para os diferentes profissionais do Brasil.
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0: 6h52 da manhã, a gente atualiza a situação das rodovias que cortam a região metropolitana do Vale do Paraíba para você, porque sempre quando a gente fala aqui de rodovia Presidente Dutra, a gente fala sobre trânsito um pouco mais carregado, um pouco mais pesado no sentido São Paulo e no sentido Rio de Janeiro. Você que nos ouviu agora há pouco, você percebeu que nós trouxemos uma informação sobre um trânsito mais carregado em Caçapava. E eu tô vendo aqui pelo MapLink da concessionária que administra o complexo viário, a Nova Dutra, a CCR Rio São Paulo, antiga Nova Dutra, de que o trânsito agora tá pior, viu? Tá do quilômetro 131, o congestionamento é do quilômetro 131 ao quilômetro 134, sentido São Paulo ou sentido Rio de Janeiro, meu amigo Cleito Martins, sentido São Paulo?
3: É sentido São Paulo, Israel, há obras na pista, recapeamento nesse momento, a pista do lado direito está com obras, então o motorista vai encontrar essa lentidão no sentido São Paulo para quem segue de Caçapava até Taubaté, de Caçapava até São José dos Campos. Então o motorista precisa sair um pouco mais cedo de casa hoje para chegar no trabalho no horário certo, para chegar no seu destino. Em outras rodovias que cortam a nossa região do Vale do Paraíba, a rodovia dos Tamoios, o tráfego neste momento segue livre em toda a sua rodovia, no trecho de Planalto e nos contornos, tempo nublado ainda com pontos isolados de neblina e sinalização de obras. Na Serra Antiga, sentido Litoral Norte, e na Serra Nova, sentido São José, o trânsito flui bem, normalmente, sem registros de acidente. Rodovia Floriano Rodrigues Pinheiro, entre Taubaté e Campos do Jordão, tráfego normal nos dois sentidos. Tempo permanece encoberto, com visibilidade reduzida. Trecho de Serra, o motorista deve redobrar a atenção, tá? Redobrar por causa da possibilidade de neblina. Então, atenção, motorista na rodovia Floriano Rodrigues Pinheiro. Rodovia Oswaldo Cruz, que liga Taubaté a Ubatuba, trânsito também segue normal nos dois sentidos. O tempo está encoberto, com visibilidade reduzida e a possibilidade de neblina nos trechos de serra. Hoje, motorista encontra radares móveis em São José dos Campos, nesta quarta-feira, na Avenida São João, no Jardim Esplanada, e também na Avenida São José, na Vila Mascarenhas. Ambos os locais, o limite de velocidade é de 60 km/h, Israel.
0: Perfeito. Felipe Alves, como é que tá a situação das ruas aqui de São José dos Campos? Como é que tá a situação?

0: Para quem mora aqui na cidade, Sebastião Gualberto, tá com o trânsito um pouco mais carregado. Como é que tá a situação aqui, Felipe?
1: Começando pela Zona Sul, Israel, ali na saída da Avenida Bacabal para o Anel Viário, a gente tem registro de congestionamento devido aos sinais.
0: Agora, perto do IF Motel ali?
1: Isso, ali. Na região oeste, a gente tem registro de congestionamento para a entrada da Avenida Lineu de Moura ali, pro Urbanova. Quem tá indo em direção a esse local, tome cuidado porque os veículos estão reduzindo a velocidade.
0: Bem após ali a chegada do Hospital Vivale ou tá um pouquinho antes?
1: Um pouquinho antes ali, antes daquele sinal de entrada mesmo pra Avenida Lineu de Moura.
0: Em frente ao Termas do Vale ali, né?
1: Isso ali, naquele trecho. Termas
0: do Vale ali é um trânsito, assim, você já vai encontrar o radar que o Cleiton falou aqui na Avenida São João, ali na Vila Mascarenhas também, você vai encontrar esses radares aí, o pessoal colocando radar aí pra pegar o pessoal que tá correndo. Mas vai correr pra onde, cara pálida? Sendo que tá o trânsito carregado em vários pontos da cidade. E ali no Urbanova trava nos dois sentidos, pra quem vai pro Urbanova e quem sai da Xixima Rifume pra Lineu de Moura também trava. Então, assim, deve estar travado, deve travar e deve estar travado em alguns pontos ali no Urbanova também. A Avenida Doutor Eduardo Cury também com problemas. Mais outros pontos da cidade, Felipão, vamos lá.
1: Dois pontos na Zona Norte, Israel. Ali no cruzamento do supermercado Rosalina, na altura do Telespark, a gente tem registro de congestionamento. Aquele sinal costuma ser demorado, mas hoje está registrando quase 1 quilômetro de congestionamento para quem vem em direção ao centro. Uhum. Na saída da Zona Norte, na Sebastião Galberto, já é um assunto que a gente vem falando todos os dias, mas logo na saída da Via Norte, já é registrado um congestionamento, um aumento de fluxo de carros. Então, você que está nesse trecho, diminua a velocidade. Também, na João Marçom, que a gente fala ali para a saída do Anel Viário, né? Que quem vem da Zona Leste também tem esse registro devido às obras no Anel Viário. E para finalizar, na Zona Leste, no Santo Inês, quem tenta pegar a rodovia Presidente Dutra encontra congestionamento na Avenida Benedito Frige, Israel.
0: Na Benedito Frige ali é extremamente complicado para quem vai acessar a rodovia Presidente Dutra, porque você tem um elo ali, você tem uma ligação ali que você pode subir. Eu nunca vi isso na minha vida. Você tem um retorno para o sentido do Rio de Janeiro por baixo e o acesso para São Paulo, você faz uma circunferência ali ao contrário. O cara tem que fazer uma manobra, né, de Heimlich ali para tentar acessar a rodovia Presidente Dutra. Fora que a Dutra tá toda parada. Tá toda parada. Se a concessionária que administra o Complexo Viário tá falando em 4 quilômetros, eu aposto em 8. Porque ali em frente ao Parque Tecnológico eu passo todo dia por ali e tá travado. Eu não sei, parece que tem um portal para quem acessa ali o Parque Tecnológico e fala assim, eu vou passar por ali e vou ficar travado. Eu não sei o que acontece no local ali, que o pessoal ou reduz muito, ou gosta de ver a entrada do pit do meu amigo Marcelo Nunes, lá que é o diretor. Inclusive, a gente tem que passar lá pra dar um abraço nele, viu, o meu amigo Cleiton Martins. Vamos passar lá no Parque Tecnológico pra dar um abraço no Marcelão. Agora, 6 horas e 58 minutos, um breve intervalo comercial. Daqui a pouco eu volto com mais informações. Nós temos duas entrevistas importantíssimas, repercutindo a abertura de novos CNPJs na cidade de São José dos Campos e o que isso impacta diretamente ao nosso comércio, e também falar um pouquinho sobre as obras lá em Taubaté. Jornal da Mix ao vivo em 94.9 FM, não sai daí.
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1: 7:01 em Taubaté, a prefeitura começou com a instalação das aduelas de concreto na Avenida Professor Walter Taumaturgo. Eu converso ao vivo, tenho o prazer de falar com o nosso secretário de obras da prefeitura de Taubaté, o engenheiro Marcos Vilela, que gentilmente atende o jornalismo da Mix em 94.9 FM nesta manhã de quarta-feira. Secretário Marcos, obrigado pela atenção com o nosso jornalismo. Um bom dia para o senhor.
2: Bom dia, Israel. Bom dia a todos vocês da Rádio Mix.
1: Secretário, eu gostaria de saber do senhor, em relação a essas obras, isso aí vai ajudar a evitar os alagamentos que acontecem aí na região? Porque assim, secretário, é importante que a gente traga isso paulatinamente falando para o nosso ouvinte, né, para o nosso contribuinte que está sintonizado agora. Acontecem por ali vários alagamentos. Essa é uma medida que o senhor está capitaneando, o senhor está buscando para evitar novos problemas aí nessa região? Vira e mexe, alaga, vira e mexe, está empossado esse ponto aí, secretário.
2: Então, Israel, esse é um problema que já vem de muitos anos, né? Que uhum. Alaga não só, são várias pontos ali da Grande. E é um trabalho que já vem executado há um tempo. Ele iniciou um projeto de macro-drenagem que foi feito em toda a cidade. Foi identificado os pontos principais de alagamento. No governo agora do nosso prefeito, Pedro Vitor, ele, com responsabilidade, instituiu o secretário de Meio Ambiente. Ele fez um excelente trabalho junto ao comitê, que por ser o Comitê das Batias Hidrográficas do Paraíba do Sul, ele conseguiu aprovar esse projeto, que vai ter um projeto de macro-drenagem ali de micro-drenagem, que é para solucionar sim, todos os pontos é um projeto grande, com investimento não só ali, também no Cruzeiro também. Que gira em torno de 20 milhões de...
1: Secretário, é importante a gente salientar que também tem obras que acontecem na Avenida do Povo, o senhor está capitaneando também. A gente teve aquela obra de drenagem no córrego do Judeu, ali na Avenida Reitor Milton de Freitas Chagas, na região da Estiva. Obras também que acontecem para melhoria da população, porque o pessoal fala assim, precisa de obras aqui no córrego do Judeu, precisa de drenagem no local. Tá gerando mais problemas? O senhor está tocando essas obras? Já teve alguma melhoria à vista? O que, que o senhor pode dizer para a nossa população nesse momento?
2: A gente tem, Taubaté, ela tem muitos problemas em virtude da opção que foi feita de executar a drenagem da cidade em tubo árvore. A gente hoje está tendo que trocar boa parte da tubulação. Inclusive, ali na Avenida do Povo, esse primeiro trecho que estamos executando entre a Rua Portugal e a Benedito Cursinho dos Santos, a gente está trocando, uma obra que nem era prevista, que a gente está trocando uma tubulação que estava prestes a colapsar, com vários problemas estruturais. Trocando por aduela de concreto, que são peças em concreto armado, muito utilizadas em sistemas de drenagem de águas pluviais, que traz mais durabilidade, mais resistência, uma condição hídrica muito melhor, que vai te dar muito mais tempo aí de vida da A gente tem que estar até, não só ali, o povo, que está no povo do Judeu, em vários pontos da cidade. Que a gente vem mapeando, vem levantando, fazendo os projetos, porque a gente fazer tudo, então, com as caras. Então, vem um trabalho de projeto, de levantamento de custo, para daí ir atrás do recurso. Esse trabalho hoje junto à secretaria.
1: O secretário, eu gostaria de saber também, é importante a gente salientar, o senhor começou uma obra aí, a secretaria que o senhor comanda, no dia 6, né? A obra que eu acho que é uma das mais importantes para o fomento à cultura no município, que é a modernização ali do sítio do Pica-Pau Amarelo. Tá andando bem essa obra aí? O senhor vai entregar, ela está prevista para entregar agora no mês que vem. Os trabalhos pelo local estão acontecendo, o senhor vai conseguir entregar essa modernização do sítio do Pica-Pau Amarelo lá na chácara do Visconde?
2: Israel, essa obra, na verdade, assim, hoje a Secretaria de Obras, ela dividiu os trabalhos com a Secretaria de Planejamento.
1: Maravilha.
2: Ela tá, toda a parte de construção, hoje está junto à parte de planejamento, que inclui a obra do sítio do Pica-Pau Amarelo, viu?
1: Sim.
2: Mas a gente tem conhecimento que está indo bem sim, que está dentro do presídio.
1: Maravilha. Secretário, eu gostaria só de salientar mais uma pergunta. Acho que está na sua pasta, né, está na sua gestão, na sua alçada. Eu recebi várias reclamações também nos últimos dias sobre propostas de melhorias ali na região de Quiririm. Para quem vai acessar, você pega Floriano Rodrigues Pinheiro, para o ouvinte que está sintonizado agora, você pegou Floriano Rodrigues Pinheiro e você vai em direção a Charles Schneider. Você tem ali o acesso a Quiririm. E temos alguns pontos passando pelo CECAP ali que tem um problema de buracos. Então estão pedindo para colocar manta asfáltica pelo local. O senhor tem conhecimento desses buracos ali no trecho de Quiririm? Vocês, está no planejamento de vocês uma revitalização para quem mora ali na região onde tem aqueles condomínios, para quem vai em direção a Charles Schneider ou para quem vai para o próprio distrito de Quiririm ou para quem sai de Quiririm em direção a Floriano Rodrigues Pinheiro, secretário?
2: Então, a gente tem todo o trabalho de tapa buraco que tem sendo executado pela Secretaria de Obras com equipe própria, por sinal uma equipe que vem nos ajudando muito aí, não só na parte de pavimentação como de drenagem. Uhum. Mas assim, a gente vai ter um trabalho grande, já tem hoje em execução ali a jonda de óleo.
1: Sim.
2: Que já foi feita toda a parte de drenagem, de sarjeta, agora já iniciou-se a parte de pavimentação.
1: Uhum.
2: E esses acessos a gente vai ter também agora, nos próximos, infelizmente devido à eleição, a obra vai ficar para pós a eleição. Mas o governador Tarcísio nos enviou um recurso grande de mais de 12 milhões de reais para, na verdade, assim, mandou 12 milhões e agora recentemente mais 7 milhões para obras de recapeamento na cidade. A gente vai ter um grande programa de recapeamento que vão ser executados em torno de 300 mil metros quadrados. Vão ser muitas ruas, vão ser beneficiadas com essas obras que vão estar iniciando aí no segundo semestre na nossa cidade.
1: O senhor tem algum outro planejamento específico, por exemplo, ali para a Vila São Geraldo, onde a gente tem também esses problemas de recapeamento? Também, vira e mexe, outro dia eu estava passando de Tremembé para lá, eu vi que alagou bastante no local. É problema estrutural? É problema para o senhor colocar também duelas também ali no local em Taubaté?
2: É um problema assim de mar, precisa ser feito um levantamento para estar sanando esse problema. Realmente existe um problema que, como eu disse, a gente tem vários pontos da cidade aí que de microdrenagem a gente já consegue estar vendo, que são normalmente é só uma limpeza de boca de lobo. Inclusive, uhum, a gente hoje está com a equipe contratada, terceirizada, que um trabalho enorme, que são essas limpezas do boca de lobo. Até a gente tem que fazer um apelo à população, é para deixar de jogar lixo na rua, deixar de jogar isso, vai para a boca de lobo, ela entope a boca de lobo, e muitas vezes o problema é pontual, é só uma limpeza que é feita. Então, a gente tem feito essa substituição da rede juntamente com as bocas de lobo. E outras vezes, infelizmente pelo volume ou pela essa condição da máquina não ter sido bem feita, maior, que daí vai necessitar de um pouco mais de tempo, um recurso maior, então a gente precisa ter feito um planejamento maior.
1: Secretário de Obras de Taubaté, engenheiro Marcos Vilela, gentilmente atendeu o jornalismo da Mix em 94.9 FM. Eu agradeço e muito a prestação de serviço, agradeço e muito a atenção, e claro que o nosso microfone está à sua disposição para qualquer eventualidade, e claro, eu também gostaria de contar com o senhor, caso haja algum problema, ter um contato direto, viu, secretário?
2: Eu fico à disposição, estou à disposição dos ouvintes, da população, tá bom? Bom dia a todos.
1: Perfeito, meu secretário. Obrigado pelas informações. A gente segue com vocês aqui no Jornalismo da Mix. Agora 7h10 da manhã, o secretário Marcos Vilela, secretário de Obras da Prefeitura de Taubaté, agradecendo aí, porque temos várias obras na cidade e aí a gente sabe que tem a repercussão desse trânsito que fica um pouco mais pesado, vira e mexe, muda o tráfego em Taubaté. A gente, claro, vai orientando você. 7h10 da manhã, quando falamos em quilombo, é comum apenas imaginar comunidades formadas por pessoas escravizadas que fugiam das fazendas durante o período colonial. Mas isso mudou. Na região do Vale do Paraíba e também no litoral norte, temos alguns pontos que funcionam como tradicionalidade, ou seja, pontos de apelo cultural. A reportagem da Cassi Balog.
3: A própria Constituição Federal garante o direito desses povos aos seus territórios, reconhecendo uma história marcada pela resistência. E para quem vive essa realidade, a luta começou muito antes do reconhecimento oficial. Ivo Fonseca, coordenador executivo e um dos fundadores da CONAC, a Coordenação Nacional de Articulação das Comunidades Negras Rurais Quilombolas, lembra que, embora a coordenação tenha completado 30 anos em 2026, A luta das comunidades quilombolas começou muito antes. Segundo ele, a organização nasceu para dar voz a um povo que, historicamente, não tinha um espaço de representação nem de reivindicação junto ao Estado brasileiro.
4: Então a CONAIC não é 30 anos. A CONAIC é quando o primeiro navio negreiro se encosta nesse continente que hoje se chama Brasil. Nós não tínhamos uma porta para bater. O Estado brasileiro nos deixou numa situação bastante delicada, que não só o povo negro, como os povos indígenas também. E o Estado brasileiro se estruturou de uma forma, né, que captou todas as nossas riquezas, né? Então a CONAIC nasce para discutir com o Estado que os bens públicos teriam que ser divididos.
3: Essa perspectiva também ajuda a desfazer outro equívoco comum. Quilombo não representa apenas o passado. As comunidades quilombolas continuam produzindo conhecimento. Muitos pesquisadores e pesquisadoras são quilombolas e desenvolvem estudos que unem ciência e conhecimento ancestral. São saberes para o futuro, construídos a partir da convivência com o território, fundamentais para compreender a biodiversidade e fortalecer estratégias de preservação ambiental, por exemplo. Ao longo da história, foram justamente esses territórios que ajudaram a conservar áreas naturais, graças ao manejo tradicional da terra e ao respeito pelos ciclos da natureza. Mas, apesar dessa contribuição, Ivo explica que as comunidades ainda enfrentam obstáculos para participar das decisões sobre políticas ambientais e climáticas.
4: O Estado vai trabalhar para não deixar se aproximar dessa política, mas eles têm consciência que quem trabalha, quem preserva, quem cuida dessa política somos nós. E nós que estamos lá, é nós que preservamos, nós que sabemos entender o clima, a gente sabe nossas comunidades, a gente sabe a época da colheita, a gente sabe a época que vai fazer a roçado. Agora, o Estado vai se apoderar disso. Se nós não tiver mais a participação, mais a incidência política, nas nossas comunidades, né, vai ser moeda para os outros países.
3: Ao longo dos séculos, a resistência quilombola não esteve restrita à defesa do território. Desmistificar o que é um quilombo significa reconhecer que esses territórios seguem vivos, produzindo ciência, protegendo a natureza e, principalmente, reivindicando espaços nas decisões sobre o presente e o futuro do país.
5: 7:13, muito obrigado pela sua audiência, estamos aqui trazendo informação e também prestação de serviço em você. Um dado importante, viu, São José dos Campos trouxe à tona aí dados da Sala do Empreendedor, apontando que o município contabilizou 15.014 novas empresas entre janeiro e junho de 2026, contra 13.051 registros no mesmo período do ano passado. Este é um salto de 15% na abertura de novos CNPJs no primeiro semestre desse ano de 2026. Nós estamos ao vivo aqui, o Jornalismo da Mix, em 94.9 FM, conta com o vice-presidente da Associação Comercial e Industrial de São José dos Campos, José de Melo Correia, que traz mais dados para a gente aqui, repercute. Melo, obrigado com a atenção com o Jornalismo da Mix. É importante a gente salientar para nossa população agora que esse é um benefício, né? A gente vê que São José dos Campos não para. Pode-se dizer que é a mola matriz de todo o estado de São Paulo quando a gente fala em inovação, desenvolvimento de tecnologia e principalmente esse número, ele aumentou por conta do número de MEIs, né, Melo? Bom dia.
6: Bom dia, Israel Goldstein, meu amigo.
5: Bom dia.
6: Bom dia, ouvintes da Mix. Um prazer estar com vocês. Parabéns pela rádio.
5: Obrigado.
6: Parabéns pelo programa. Contem sempre com a gente. Ô, Israel, é um número importante, né? A Sala do Empreendedor, ela foi onde se abrem as empresas, né? Ela foi fundada em 1997 pelo governo Emmanuel Fernandes do PSDB e desde lá a cidade tem realmente crescido em termos de abertura de empresas. E agora nós vemos um número muito bom, né? Principalmente nos MEIs. Inclusive, a questão do MEI foi implantada quando eu estava secretário de Desenvolvimento Econômico, no ano 2010. Nós implantamos o MEI, que é um projeto do governo federal, e São José, mais uma vez, foi um dos primeiros a implantar o microempreendedor individual, que é a empresa de uma pessoa só. Esses números são muito importantes, mas, Israel, eu queria também falar que nós temos que olhar por dois vetores, né? Duas direções. Primeiro, abertura de empresas, então pessoas querendo empreender, formar empresas, ajudar a população, mas por outro lado, o excesso e a abertura de muitas MEIs pode indicar a falta de emprego CLT, falta de atração de empresas grandes para São José. Então, esses vetores têm que ser coordenados pelo município e pelos governos, né? Para que não haja aí uma perda de grandes empresas e de empregos também. Porque a pessoa, se ela vê que ela não consegue caminhar numa CLT, ela vai, claro, empreender, vai abrir, fazer aquilo que ela foi treinada ou que ela tem desejo. E o Sebrae mostra para nós que 40% das empresas abertas morrem em 5 anos. Então, é um cuidado geral que os governos, tanto o federal, estadual, principalmente o municipal, tem que tomar cuidado para que a gente não tenha um excesso de empresas que depois possam fechar e deixar as pessoas numa situação difícil, Israel.
5: O senhor vê como positivo ou como negativo? Vamos só contextualizar para o nosso ouvinte. Nos últimos dias a gente teve a visita aqui do governo federal. Lula esteve aqui com o vice-presidente da República, Geraldo Alckmin, falando de uma turbina movida a gás, e aí na entrevista coletiva nós estivemos presentes, o jornalismo da Mix esteve lá, e o presidente Lula falou sobre a mola motriz, do Vale do Paraíba para o sistema de inovação, de desenvolvimento e de tecnologia. E aí falou que o Vale é muito importante para ajudar a defesa espacial. E nós temos também o vice-presidente Geraldo Alckmin falando que o Vale do Paraíba é o novo Vale do Silício e agora está comparado com o Vale do Ruhr, na Alemanha, né? Onde temos grandes empresas automobilísticas, grandes empresas de desenvolvimento de peças aeronáuticas que também passam por lá. Como é que o senhor vê essa expansão de novas empresas aqui? Porque ao meu pobre ver aqui para o Vale do Paraíba, São José dos Campos teve uma defasagem. O pessoal, claro, que cisca para dentro em relação do governo federal falando de uma revitalização da Avibraz. Mas na contrapartida, na contramão, a gente vê, por exemplo, a Acaer com problemas de recuperação fiscal. A gente vê outras empresas com problemas também que estão acontecendo no Vale do Paraíba. Como é que a ACI hoje, como é que o senhor entende isso? Empresas satélites, empresas que prestam serviço, funcionários que prestam serviço para montagem de peças para essas grandes empresas, estão sofrendo? O senhor vê que São José dos Campos caminha para passos largos para esse segundo semestre e para o primeiro semestre de 2027, Melo?
6: Olha, Israel, nós temos lá na prefeitura um secretário que é parceiro nosso, né? O Mário Muniz, está preocupado com essa questão da atração de empresas, já estivemos conversando com ele, mas as empresas de grande porte, as últimas empresas de grande porte que se instalam no Vale, não se instalaram em São José. Então, Sim. Você tem o Mercado Livre em Jacareí, a Coca-Cola, talvez em Caçapava, o Taubaté e outras empresas.
5: A Itaxi em Pinda, né? São
6: José. A Itaxi em Pinda, exatamente. Então, o que acontece? Pela questão de São José ser uma cidade muito, bastante desenvolvida por todos esses anos de trabalho intenso dos governos, nós temos uma cidade que, em primeiro lugar, ela é um pouco cara em termos de terrenos, né? Uhum. Ela é uma cidade mais cara. Então, as pessoas para se instalar aqui, elas olham. Por que eu não vou fabricar em Caçapava e fabrico em São José? São José tem, claro, mão de obra treinada de grandes empresas, como pessoas que já saíram da GM, da Embraer, enfim, até da Avibraz, que você falou, que são pessoas altamente qualificadas. São José tem todos os fatores para se tornar novamente uma grande atrativa de empresas. Para você ter uma ideia, as últimas grandes empresas de produção, né? Eu não quero dizer que não seja legal trazer supermercados ou farmácias para cá, isso é importante, mas isso não gera emprego de alta qualidade e de alto rendimento. Você teve em 2010, 2011, 2012, nós conseguimos atrair empresas como, por exemplo, a Eutec, que é uma empresa grande que está instalada hoje num condomínio industrial e que fabrica equipamentos para transmissão de celulares, né? A Haldex, que é uma outra empresa multinacional sueca, se eu não me engano, ela também, nós atraímos essa empresa com alguns benefícios e ela hoje produz transmissões para equipamentos de transporte. Enfim, nós precisamos ter uma política, Israel, de atração dessas empresas. E claro, o Parque Tecnológico também foi criado no governo do PSDB lá atrás, e eu era o secretário de desenvolvimento na época, e nós assinamos o primeiro contrato para atração de empresas. Então, eu vejo que o modelo do Parque Tecnológico é um modelo muito importante para desenvolvimento, para tecnologia. E eu vejo, sim, fora a região de Campinas, que também é uma grande atrativa, né, de equipamento pesado e tudo, a nossa região do Vale, ela é super propícia para atrair essas empresas. Temos tudo para fazer, só precisamos ter políticas públicas que façam com que as empresas venham para cá.
5: Bom, você que está ouvindo o Jornalismo da Mix agora às 7 horas e 21 minutos, nós estamos ao vivo, nesse momento, trazendo informações e prestação de serviço para você com José Melo, vice-presidente da Associação Comercial e Industrial de São José dos Campos. Melo, a gente viu aí que a Embraer está trazendo boas informações, boas também expectativas para o mercado aeronáutico. Nós temos aí um dado muito importante que eu quero salientar: o Financial Times colocou São José dos Campos como uma das três principais cidades do mundo para se fazer negócios: Paris, Montreal, em Quebec, no Canadá, e também São José dos Campos. Você acredita que esse DNA, essa movimentação aeronáutica, fazendo também um comparativo com o que o vice-presidente Geraldo Alckmin falou, que São José é estratégico para a região de defesa, para a situação de defesa, para a situação aeroespacial do país. A Embraer tem boas perspectivas, a gente consegue desenvolver, fazendo uma relação a isso que o senhor comentou agora há pouco, temos boas perspectivas daqui para frente com empresas que podem vir para pelo menos esse ecossistema aeronáutico que é o DNA da cidade, Melo?
6: Sim, hoje a Embraer, claro, é uma potência, né? A terceira empresa aeronáutica do mundo. Eu estive agora na China, eles tentam desenvolver também seus aviões, mas você sabe, o projeto é importante. Se você coloca a asa 1,5 centímetros fora do local ideal, né, você tem um avião ruim. E aqui a Embraer consegue, através do ITA, o desenvolvimento todo que nós tivemos, e através da engenharia, consegue ser a terceira maior produtora de aviões do mundo, né? Nós temos a Airbus e a Boeing primeiro. Mas, de qualquer forma, São José sim deve atrair. Nós temos as empresas satélites que fornecem para a Embraer, né? As empresas estão se qualificando, né? Claro, empresas que fornecem para a área aeronáutica têm que ser qualificadas, muito bem qualificadas. Nós temos isso sim, e temos empresas, nós temos, por exemplo, um bairro que é a Chácara Reunidas, que é praticamente todo formado por empresas que fornecem não só para a Embraer, como para a GM, Itachi, para a TI, né? Você sabe que a TI, Israel, ela fabrica tubos, né? Tubos sim, de freio e tudo mais. E eu me lembro de conversar com um dos diretores, por exemplo, se a TI tiver uma greve para toda a indústria automobilística do país. Não sei se é verdadeiro ou não, é esse ponto, mas me falaram isso.
5: É sim.
6: Então, São José é muito importante nesse conflito. Claro que nós tivemos aí um problema muito grande, o Sindicato dos Metalúrgicos, numa época muito combativa, eles atrasaram muito São José dos Campos, mas hoje se vê um sindicato um pouco mais trabalhador, no sentido de atrair também novas oportunidades. É o caso da Avibraz, né? Que a gente também sabe que é uma incógnita, mas pelo menos está começando a andar novamente. E eu acho sim que São José tem isso graças aos engenheiros que nós formamos aqui, não só do ITA, como das outras faculdades. São engenheiros que estão aí nesse ambiente, né, todo. E nós temos, claro, as pessoas até criticam, mas a Embraer foi pagar Gavião Peixoto e tal. A Embraer tornou-se uma multinacional, né? Veja, quase todas as empresas grandes americanas ou de outros países da Europa, elas tornam-se multinacionais, o que é natural. Então a gente, claro, vai perder um pouco do PIB, né, do produto interno bruto de São José para outros lugares, mas de qualquer forma aqui é onde se projeta os aviões, que é a coisa mais importante. Israel, a questão, por exemplo, da Apple, que fabrica os celulares, mas fabrica na China e em outros lugares, né? Uhum. Então a fabricação às vezes não é tão importante quanto o desenvolvimento. Então São José tem essa qualidade do desenvolvimento, mas também precisa atrair empregos de alta qualidade para que a gente possa ter um PIB voltar a ser o que era antes, né? São José, você deve ter dados aí, eu não tenho dados recentes, mas São José já foi um dos primeiros estados em produto interno bruto, ou seja, produção sim, total, para os ouvintes que estão nos ouvindo, né? Toda a produção, nós já fomos os primeiros, né? Eu me lembro que na época a primeira era Paraupebas era primeira de PIB, a gente nem conhecia a cidade, mas por causa da extração de mineral, né? De minérios, então ele tinha um PIB muito alto, e assim por diante. São José, se não me engano, era quarto. Hoje nós já estamos mais para trás um pouco, então a gente precisa retomar isso com a política pública, precisa o governo municipal junto com a Associação Comercial, junto com outras entidades e tal. A construção civil, por exemplo, é um fator importante, mas ele ele é um fator passageiro, porque você também não vai ter, você tem grandes lançamentos na cidade, mas você depois, essa mão de obra toda, ela não tem para onde ir, né? Uhum. Então ela pode se instalar em São José de uma forma mais precária, sem emprego, e talvez por isso que surjam muitos MEIs. Então a gente também tem que frear um pouco essa questão da liberalidade de construção para todo lugar e para que a gente não vire, com todo respeito, né? Não vire cidades problemáticas aí, como hoje tem cidades que ultrapassam 1 milhão de pessoas, né? Elas têm esse problema. Então a gente precisa ter qualidade e não quantidade.
1: Bom, a época do governador João Dória, a gente viu que houve uma conversa muito estreita entre ele e a diretoria internacional, a diretoria mundial da General Motors lá em Detroit. A gente acompanhou isso e viu que essa relação entre João Dória e o governo aqui de São José dos Campos, ela foi estabelecida, mas houve uma cisão por conta do Sindicato dos Metalúrgicos. O senhor acredita que o sindicato tem atrapalhado mais do que ajudado as grandes empresas a se instalarem aqui na cidade? Porque o que eu ouço quando a gente vai fazer coberturas nas ruas é que, por exemplo, a General Motors não quer mais colocar a implantação de outras montadoras, peças aqui em São José dos Campos, está só fabricando a S10, salvo engano, por conta do sindicato, que é muito travado. Será que outras empresas não estão aqui por conta dessa rigidez do sindicato? Não é igual o de Gavião Peixoto, onde ele é mais contido, ele é mais tranquilo?
6: Israel, bom, em primeiro lugar, na ausência do diálogo do governo municipal com qualquer outra empresa, nós da Associação Comercial,
1: sim,
6: nós temos o diálogo. Tanto é que a presidente do conselho da nossa associação hoje é a diretora da GM daqui.
1: Perfeito.
6: Então nós temos esse link muito, muito forte. E a gente vê que a GM, sim, ela está se preocupando em fazer investimentos aqui com novas linhas de produção. Você tem razão, você fabrica a S10 aqui em São José. Por quê? Porque a fábrica de São Caetano, que eu conheço um pouco, uhum, em visitas, a fábrica de São Caetano já trabalha em turnos e ela está delimitada, né? Conurbada dentro de São Caetano, não tem como crescer nem para o norte nem para o sul. Então, realmente a GM tem que olhar com muito carinho essa fábrica aqui. É uma das maiores do Brasil em termos de área. Ela tem 2,5 milhões de metros quadrados, ou 2,5 km², Israel.
1: É muita coisa.
6: É muita coisa. Então ela tem uma possibilidade muito grande de se desenvolver aqui. E a GM, eu tenho certeza, tem projetos, principalmente na questão da eletrificação, né? Como o Brasil foi pioneiro no pró-álcool e hoje tem empresas e países que já usam o pró-álcool, eu acho que nós temos também uma condição de hoje não ser protagonista mais, porque a China já é protagonista, né? A Alemanha é protagonista, Estados Unidos é protagonista, mas nós podemos seguir esse passo. Eu acho que a eletrificação tem muito o que oferecer para o Brasil. E eu acho que a GM está no caminho certo. Agora você perguntou do sindicato. O sindicato atenuou de um tempo para cá, porque é o seguinte, aquela questão, né? O próprio hospedeiro, que é o sindicato, estava matando a fonte de rendimento deles. Quer dizer, eu me lembro, a gente sentou em mesas de discussão na época com o sindicato e com a GM, claro, sempre olhando melhor para a cidade, e a gente viu que eles eram bastante truculentos e tal. Hoje mudou um pouco, hoje eles estão bem mais atenuados, conversam um pouco mais com as empresas. O número de greves caiu bastante. Então, eu acho que existe. Eu não estou dizendo que a greve não é boa, mas eu estou dizendo que se não tem greve é porque tem mais acertos e acordos, né? Uhum. Então, a gente vê que a GM tem um projeto muito grande. Pô, a GM já teve aqui na fabricação do Chevette, Israel, se eu não me engano, 18 mil funcionários. Hoje está com 3 mil. Claro, a automação, ela diminui naturalmente, né, em todas as fábricas do mundo, mas a GM tem condições de crescer bastante aqui. A Embraer também, ela já está, em termos de espaço, bastante conurbada, mas sempre a Embraer pode crescer para o outro lado da pista do nosso aeroporto, que tem 3,5 quilômetros de comprimento, e do outro lado tem uma área bastante gigante que fica à beira da Tamoios, que pode também empreender entre fornecedores, claro, se a Força Aérea ela trabalhar com isso. Nós trabalhamos com a Força Aérea na época do último governo que eu trabalhei, eu era secretário de gestão, e nós trabalhamos com a Força Aérea para que aquela área fosse aberta para produção local e produção de empresas, né? Infelizmente isso não andou na Força Aérea, Mas a gente sempre tem esperança, é uma área fantástica, uma área muito, bastante grande, que pode servir para a expansão da Embraer e outras empresas menores. Então, tem todos os vetores, tem. Só precisa ter vontade política e pública.
5: José de Melo Correia, vice-presidente da Associação Comercial e Industrial de São José dos Campos. Agradeço muito as explicações, essa aula aqui em relação à indústria, comércio e também abertura de novas empresas e como é que vai ficar a cidade de São José dos Campos e principalmente a região do Vale do Paraíba para os próximos dias, meses e anos. Melo, obrigado pela atenção. Seja sempre bem-vindo aqui ao Jornalismo da Mix em 94.9 FM, viu?
6: Obrigado, Israel. Sucesso para vocês. Sempre que precisar, estarei à disposição a qualquer momento para discutir essas questões econômicas da cidade. Muito obrigado. Mesmo um abraço a todos aí e mais uma vez parabéns e sucesso para a Rádio Mix.
5: Obrigado, Melo. Obrigado pela atenção. Agora 7:31. Eu volto daqui a pouco com mais informações. Tem o esporte. Copa do Mundo é o destaque para você, nosso ouvinte em 94.9 FM.
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1: 7:36 da manhã, vamos falar um pouquinho sobre esporte. Ontem, Copa do Mundo, a França foi eliminada por 2-0 no jogo contra a Espanha. E o Kylian Mbappé, muito criticado pelo cenário do esporte internacional. A repórter Marina Freitas tem as informações.
2: De um lado, marcação, toque de bola, bola no chão. De outro, velocidade, força física e talentos individuais. Vizinhos no mapa, mas com escolas futebolísticas diferentes. Eu sou Mariana de Freitas e aqui não tem VAR, mas estamos de olho em tudo que acontece na Copa. A queda da Bastilha, lá em 14 de julho de 1879, marcou o começo da Revolução Francesa. A burguesia insatisfeita buscou armas para derrubar a monarquia. Era o fim do absolutismo, o começo da Idade Contemporânea, abriu caminhos para a ideia moderna de nação e cidadania e serviu de inspiração para mudanças estruturais mundo afora. Mas quando avançamos para 14 de julho de 2026, em Dallas, no Texas, a revolução foi dentro de campo com a vitória da Espanha e a queda da favorita França no Mundial. As estrelas francesas foram ofuscadas pela organização e paciência dos espanhóis, que souberam exatamente quando golpear e garantir uma vitória fácil por 2-0. A queda de 2026 é um fim melancólico do sonho francês do tricampeonato. A Espanha avança, furiosa, organizada, objetiva e com a defesa menos vazada da competição. Espera por outras duas potências, Argentina ou Inglaterra. A Argentina entra em campo com o uniforme número 2, predominantemente azul marinho, apostando na mística da farda que Maradona usou lá em 1986 no México, naquela partida do gol do século, quando o craque argentino, em jogada genial, driblou 5 adversários, incluindo o goleiro, e marcou. Naquele ano, os hermanos conquistaram o bicampeonato mundial. A FIFA considera a partida desta quarta de alta periculosidade e reforçou o policiamento em Atlanta. Nas arquibancadas, as bandeiras com menção às Malvinas foram proibidas. E o árbitro da final da Copa do Mundo ainda não foi definido oficialmente. Deve ser anunciado na sexta. No entanto, o brasileiro Wilton Pereira Sampaio está entre os favoritos para comandar a grande decisão. Estavam com saudades dos mandos e desmandos da dona FIFA? Pois eu tenho novidades. A federação pretende ampliar o intervalo de jogo para 30 minutos, ao invés dos tradicionais 15, tudo para comportar os shows do intervalo. E você gosta de teorias da conspiração? Eu tenho algumas. Dizem que o dono da bola de ouro nunca ganhou um Mundial. Dembélé se despediu contra a Espanha. Nunca uma seleção comandada por um técnico estrangeiro levantou a taça. Seria um alerta para a Inglaterra, comandada pelo alemão Thomas Tuchel? A seleção que começa a Copa liderando o ranking da FIFA, criado lá em 93, jamais foi campeã. Seria o fim do sonho argentino? Bem, aí restaria a Espanha, e só o tempo vai dizer.
1: Bom, Felipe Alves, vamos falar um pouquinho sobre o jogo de ontem. Você acertou o placar, hein, meu amigo?
3: É, eu não gosto de dizer essa frase, mas eu avisei.
1: Avisou, né?
3: Eu imaginei que a Espanha sabe jogar contra a França, joga direto ali, são do mesmo continente, tem essa experiência. Então, Lamine Yamal disse em podcast que poderiam ser a única seleção que pararia a França, e o pior que ele teve esse ego, mas conseguiu...
1: E postou antes do jogo, né?
3: Conseguiu manter a presença em campo. Um baita de um jogo. Você disse, a nossa repórter disse do Mbappé, realmente, nem parece que o Mbappé jogou ontem, muito desconexo com a partida, errava passes, tanto que no final do jogo até me lembrou um pouco o Zidane. O Zidane, aquele lance na final da Copa de 2006 com o Materazzi, que deu uma cabeçada. Ontem, o Mbappé tomou um cartão amarelo simplesmente porque decidiu bater no Naisimon. O Naisimon já tinha feito o passe pro defensor da Espanha. O Mbappé foi apenas no corpo. Então, a gente vê que não estava concentrado para a partida. Perdeu totalmente o psicológico. E é isso. Temos o primeiro finalista da Copa do Mundo de 2026 definido.
1: E agora, quem que enfrenta a Espanha?
3: Quem enfrenta a Espanha será definido no jogo de hoje, Israel.
1: Onde vai ser o jogo?
3: Hoje, às 4 horas da tarde, Inglaterra e Argentina se enfrentam lá em Atlanta, no Mercedes-Benz Stadium.
1: Baita do estádio. É louco. Na capital negra dos Estados Unidos, então acho que vai... Ó, estão buzinando aí, ó. Estão concordando com você. Eu acho que vai dar hoje a Argentina, viu?
3: Não vai. Fique tranquilo que não vai. Do mesmo jeito que eu avisei você ontem, você teimando que é da França. Já te adianto hoje. Hoje eu quase afirmo, não vou dar 100% de certeza, porque o futebol é imprevisível, mas eu acredito que sim, a Inglaterra passe para a final e teremos uma final, se a Inglaterra passar, onde duas equipes têm apenas um título. Caso a Argentina passe, a Argentina pode ganhar o quarto título e empatar junto à Itália e à Alemanha, e aí fica um perigo, Israel, porque a gente tem essa máxima que o Brasil é o único com 5 Copas. Se a Argentina ganhar essa e ganhar a próxima, acaba empatando com a gente.
1: Bom, tem um contexto histórico esse jogo, né, porque... são rivais, né? Os países. A Argentina, assim como a Alemanha e Estados Unidos, por conta do contexto da Segunda Grande Guerra Mundial, a Guerra das Malvinas, né? O poder das Ilhas Falkland, né? Que era uma ilha onde a Inglaterra decidiu tomar essa ilha para reabastecimento aéreo rápido, né? A então primeira-ministra Margaret Thatcher, a dama de ferro, falou assim: ó, vai lá, toma a ilha, que eu acho que é importante para reabastecimento das aeronaves da RAF, né, a Royal Air Force da Inglaterra. E aí, assim, houve aquele conflito, houve aquela guerra entre a Argentina e Inglaterra, onde milhares de jovens argentinos foram até as Malvinas, foram até os locais mais gelados para combater. Garoto com 16 anos, com rifle, com fuzil, com FAL na mão, indo para lá. E esse contexto histórico também move esse jogo, né, Felipe?
3: Sim, não à toa que são rivais dentro e fora de campo. Como você disse, Guerra das Malvinas, que aconteceu em 1982, acabou a guerra um dia depois de iniciar a Copa na Espanha. Então,
1: é incrível, né?
3: Tudo a ver com futebol. Se a gente chegar e falar Ilhas Falkland para os argentinos, é como se ofendesse eles. Para eles são Ilhas Malvinas, mesmo que as autoridades decidissem que ficassem com o poder da Inglaterra esse território. Israel, como você disse, um território estratégico até para a exploração da Antártida. Essa guerra durou 2 meses e acabou matando, né? Vitimando, né? 649 argentinos e 255 britânicos. Então ficou pior pro lado da Argentina, que levaram pro coração. Eles odeiam a Inglaterra e se vingaram na Copa de 86, que foi quando Maradona, né, fez aquele primeiro gol antológico, driblou.
1: Baita time com o Mário Kempes também, né? Sim,
3: driblou 3, 4, 5 defensores até fazer o primeiro gol frente à Inglaterra no mata-mata da Copa de 36. E depois, pra eles, foi o golpe fatal, La Mano de Dios. Aquele, pra mim, é um dos lances mais emblemáticos que aconteceram em Copas.
1: A representatividade do Maradona é muito maior. Eu acho que, assim, o Maradona, nós temos o Pelé, que é o maior de todos, né? Eu tava brincando ontem aqui no jornal, mas, assim, o Pelé é o maior de todos, né? Sim. O Pelé é o rei do futebol, não tem como. O que ele fez, ter 3 Copas do Mundo, cara.
3: Eu acho que nunca ninguém vai conseguir bater esse recorde.
1: Mas eu acho que a representatividade cultural do Maradona na Argentina é algo que extrapola as fronteiras, né? Porque, assim, é um cara que ele vem de um país que é sofrido, né? Um país que estava vindo de uma guerra. Como eu também acho que hoje o esporte, ele é uma válvula de escape, né? Uma fuga para tantos e tantos problemas que a gente tem aqui no país.
3: Quantos jovens buscam no futebol o sonho de trazer uma melhor vida para a família?
1: Mas eu não tô falando nem isso. Por exemplo, você chega hoje em casa, hoje o Brasil é um país formatado e pensado em corrupção. Então a gente tem a corrupção que acontece aqui aos quatro ventos. Então há um monte de, vamos falar, destrinchar, um monte de malandro, um monte de vagabundo que está na política, no cenário nacional, no cenário da Câmara dos Deputados. É um monte de ladrão que está solto. Um monte de ladrão que tá solto, que tá buscando agora uma boquinha nesse ano, que é ano de pleito, é ano de eleição. E assim, e a gente paga tanto imposto, a gente paga tanto pato, como diria José Luiz da Atena, é só no nosso, cara, entendeu? Então assim, o país do futebol é o Brasil. A liberdade, a felicidade do brasileiro é assistir o futebol. E o Brasil, que tem 5 Copas do Mundo, ser eliminado de uma forma trágica, sorrateira, errando um pênalti, entendeu? É, para um, desculpe, mas um país de quinta categoria no futebol, que é a Noruega, que não tem absolutamente nada. Não tem, Felipe.
3: Você não, vai falar quinta que uma... categoria, você pegou pesado. Oh, não, quinta não dá. Oh, vamos colocar ali, terceiro escalão mundial.
1: Não, quarto, a prateleira. Não,
3: é que a gente fala da Noruega como se fosse...
1: Felipe, quantas Copas do Mundo tem a Noruega? Não tem nenhuma.
3: A Noruega vem demonstrando que o ciclo foi forte.
1: Não, tudo bem, meu irmão, mas assim, mas o Cabo Verde também vem demonstrando nessa Copa do Mundo que é forte e não é, velho.
3: Você citou o José da Atena, eu vou citar Galvão Bueno. Não existe mais bobo no futebol,
1: sabe? Não, mas...
3: A gente ficou pra trás, infelizmente a gente ficou pra trás.
1: Bicho, vamos lá. A gente tem a primeira prateleira do futebol mundial. A gente tem França, Brasil e Argentina. Você coloca as campeãs mundiais?
3: Coloco, Uruguai pela tradição, Argentina pela tradição.
1: Não coloco.
3: Isso pra mim é primeiro.
1: Não coloco, não dá pra colocar, por exemplo, o Uruguai não é um patamar que a França, velho.
3: Não, tudo bem, hoje em dia não, tô falando questão tradição e história.
1: Então, assim, você tá falando de tradição e história, mas beleza, vamos colocar assim.
3: Você tá falando de nível de jogo, então a gente vai ter que tirar uma galera, nem o Brasil entra no primeiro escalão mais.
1: Não, tudo bem, mas assim, se você colocar, por exemplo, em representatividade a Noruega, sabe fazer vodka. Entendeu? Tipo assim, a Noruega é boa de vodka. É boa de vodka, é boa de gin. Entendeu? Assim como eu achava o Cabo Verde. Qual é a representatividade de Cabo Verde jogando uma Copa do Mundo?
3: Mas aí,
1: entendeu?
3: Mas aí que o falando. Futebol é apaixonante. É, não é, depende de
1: tradição. Falando que a Jamaica aí tá vindo. O Jamaica é boa do bobsled, entendeu? Tipo assim. Não tem.
3: Aí que o futebol
1: é boa pra reggae. Jamaica é boa pra reggae.
3: Por isso que a gente ama o futebol, cara. Futebol não dá pra você falar assim. Um é melhor que o outro. Na vontade, na raça, sempre tem alguém que vai surpreender. Isso foi Cabo Verde. Cabo Verde não ganhou na técnica, não ganhou na tática, ganhou na vontade. E no querer de ser de chegar o mais longe possível.
1: Não, a galera me mandando áudio aqui, eu não consigo ouvir, cara. Eu consigo ouvir, eu tô apresentando jornal agora, 8 horas da manhã, o povo não entende isso que eu tô apresentando jornal, o povo mandando áudio pra mim. Olha, fala do meu time, eu não consigo ouvir, meu amigo. Aí eu não vou soltar. Não, eu não vou soltar aqui porque vai que tem palavrão. Eu vou escrever daqui a pouco. É, o cara tem que escrever, né, pra mim. Eu acho que...
3: Se escrever, a gente lê, né?
1: Não, tudo bem, mas mandando o áudio. Como é que eu vou ouvir o áudio? Eu tô no jornal, tô apresentando o jornal, pô. Não tem como. Ô, Filipão, então assim, hoje, placar do jogo, fala pra mim.
3: Eu coloquei no bolão que eu estou participando 3-1 para a Inglaterra.
1: 3-1 para a Inglaterra.
3: Eu acho que a Argentina tem dado vários vacilos durante os jogos, tanto que saiu perdendo em várias oportunidades, tanto no jogo contra o Egito, quanto alguns da fase de grupo. Eu acho que a Argentina, se der esse vacilo frente à Inglaterra, vai tomar ataque, Israel.
1: Ó, o nosso executivo de contas lá de Taubaté, Vitor Antunes Riolfi, tá ouvindo e fazendo um download lá. Pra bom entendedor, a minha palavra basta, viu? A meia palavra basta e tá bastando aqui. Então, assim, 3-1, Inglaterra contra Argentina. Eu vou apostar. Eu não sou judeu. Eu sou judeu, mas eu não faço aposta.
3: É.
1: Judeu, mas eu não faço aposta.
3: Entendi.
1: Eu vou bater uma com você agora aqui. Só pra quebrar o paradigma e a tradição.
3: É, ontem você foi contra e você viu.
1: Não, mas eu não bati uma aposta. Eu tô batendo uma aposta pra você que hoje a Argentina ganha por 2 gols de diferença.
3: Que isso? A gente tá falando de Buenos Aires, Israel?
1: Não, é 2 gols de diferença. Não tem como, cara. Se o Messi baixar... Vamos ser sinceros. Se o Messi jogar o que ele sabe amanhã... Não tem... É 2 gols de diferença. Não tem como, cara. Se o Messi baixar... Vamos ser sinceros. Se o Messi jogar o que ele sabe amanhã... Não tem Harry Kane... Não tem

0: inglês, hein?
1: Não, caso a Argentina não vá, não avance da Inglaterra, caso a final seja Inglaterra e Espanha, Wilton Pereira Sampaio será o terceiro árbitro da história brasileiro que apitará uma final de Copa do Mundo. Isso por si só já é um grande feito, já que apenas Arnaldo César Coelho apitou a Itália e a Alemanha na Copa da Espanha em 82 e Romualdo Arpe Filho, que apitou a Argentina e a Alemanha na final da Copa do México em 86. Então seria um feito pro Brasil, já que não vai estar com os jogadores, vai representar a gente na arbitragem.
0: Não, é incrível, né? A gente tem o Arnaldo César Coelho com 3 Copas do Mundo, que quer dizer que o Brasil não foi para 3 finais de Copa do Mundo? É uma porcaria, né? O Brasil ficou 30 anos como está agora. Se a gente perder a próxima, a gente perdeu essa Copa do Mundo.
1: Sim.
0: A gente está 30 anos sem ganhar uma Copa do Mundo, brother. 30 anos.
1: A próxima fará 28.
0: 28, né? 30 anos, cara. 30 anos
1: eu
0: sem
1: mesmo,
0: ver.
1: Eu mesmo, eu não lembro do Penta. Eu tenho 25 anos, não lembro do Penta, então. Porque eu tinha 2 anos na época. Mas a gente espera que o futuro será melhor, Israel.
0: Olha, eu quero trazer uma informação para você. Nessa sexta-feira a gente vai ter Anderson Alves aqui ao vivo na Rádio Mix. O homem tá chegando, ele tá soltinho, viu? Ele já falou aqui pra mim.
1: Lá vem.
0: Já falou aqui pra mim que a Argentina enfia 2-0 na Inglaterra.
1: Haja confiança. Falando em Argentina, Israel, vamos
0: ele
1: falar
0: tá soltinho,
1: de mercado
0: vai
1: da
0: tomar
1: bola?
0: Um chupinho. Vamos falar
1: de mercado da bola. Falando em Argentina, o Flamengo se interessou na contratação de Thiago Almada. O River...
0: Quem?
1: Thiago Almada, da Argentina.
0: Thiago Almada, que tava no Botafogo?
1: Que estava no Botafogo, foi para o Lyon, agora está no Atlético Madrid.
0: O que acontece? Não, a pessoa vai pra França, não joga bem, volta pra cara,
1: não, né? Não vem sendo utilizado, é o ponta, né, do Atlético Madrid, não vem sendo utilizado, vem comendo um banco ali, vem ficando insatisfeito. O River Plate era o principal...
0: É um baita jogador, viu, cara?
1: O principal time interessado.
0: Um baita jogador.
1: Só que o jogador, o Almada, prefere continuar no futebol europeu. O Atlético de Madrid já informou que a partir de 20 milhões de euros por 50% do jogador, pode ter uma conversa. Então, acho que o River Plate não tem essa banca. O Flamengo já tem. A gente viu contratações do Flamengo de grande porte.
0: Quanto? 20 milhões de euros?
1: 20 milhões de euros. Dá mais ou menos ali 120 milhões de reais, Israel.
0: Eu acho que é um
1: bom negócio. É um bom negócio.
0: O Thiago Almada é um baita do jogador, viu, cara?
1: Com todo respeito aos flamenguistas, o Flamengo já é chato de se ganhar.
0: Imagina,
1: com o Thiago Almada ali no meio vai ficar difícil.
0: Quem mais tá vindo pra cá?
1: O Grêmio acertou a contratação do ponta esquerdo de Cabo Verde, Giovanni Cabral, que destaque na Copa do
0: Mundo. Caramba, ele foi sensação, ele com vozinha, hein?
1: Então, ele estava sem clube no momento. Ele jogou pelo Estrela Amadora na temporada passada, né? Que se encerrou em junho na Europa. Aí o Estrela Amadora ficou na 15ª colocação no Campeonato Português. Então, acabou dispensando ali os jogadores. Não ficou satisfeito com o desempenho. O Grêmio viu essa oportunidade... A gente sabe que os principais times do país estão com dificuldades financeiras, um jogador sem clube, de graça, só acertou os salários ali e fez o anúncio da contratação. Israel,
0: tem mais alguém vindo pra cá ou não?
1: Vamos falar de São Paulo?
0: Vamos.
1: Tenho 3 tópicos do São Paulo.
0: Se Deus... É bom ou não? Se for ruim, eu vou cortar o microfone.
1: Eu quero saber da sua opinião.
0: E o grande jogo de amanhã também, né? Botafogo e Santos. O baita jogo
1: vai ser. Já falou mal desse jogo ontem, vai falar mal dele de novo hoje.
0: Baita jogo, hein?
1: Então, São Paulo contratou o lateral direito português Aurélio Buta, que estava sem clube. O último clube do jogador foi o Copenhagen da Dinamarca. Ele tem 29 anos.
0: Nunca vi falar.
1: E acertou um contrato de um ano no São Paulo.
0: Já ouvi falar, mas, meu, São Paulo
1: não, tá bom. Era o Cedric. Cara, qualquer coisa melhor que o Cedric. Se o Cedric é jogador, eu sou astronauta.
0: Tá, quem mais? Vamos lá.
1: O Calleri, agora tem uma notícia que você pode considerar triste. O Calleri pode estar de saída do São Paulo. Estão negociando essa renovação, né, do jogador, só que o time ainda não aceitou a proposta enviada pelo staff do jogador.
0: Pra onde ele vai?
1: Então, o staff pediu, ainda não tem certo uma transferência, mas o staff do Calleri pediu 2 milhões de dólares em luvas.
0: Eu ouvi que ele ia pro The Strongest.
1: Então, mais um. Não vai.
0: Não, eu ouvi.
1: Mais um salário de 1,5 milhão, de 1,7 milhão de reais. Aí a contraproposta dos paulistas foram: eles aceitaram os 2 milhões. de luvas, só que reais, não dólares.
0: Tá vindo pro Taubaté, né? O Vitor tá trazendo ele, né?
1: Mas um salário de 1,5 milhão. Pô, tá bom, dá pra aceitar. O cara é ídolo no time, dá pra aceitar.
0: Sim.
1: Aí
0: sim,
1: o staff sim. do jogador não aceitou o interessante e a renovação segue travada. Orlando City e Monterrey acompanham de perto essa negociação porque tem interesse
0: no jogador. Se ele for pro Orlando City, ele vai aposentar, né?

0: Ele vai lá pra...
1: É, vai lá pra passear, vai lá pra passar férias
0: comigo. Vai lá pra Kissimmee, né não? Vai lá, vai chegar lá na Disney lá, vai dar um oi pro Pateta, né não? É isso que ele quer.
1: E finalizando sobre o Tricolor, Israel, o Alan Franco se despediu dos torcedores nas redes sociais.
0: Eu vi, triste, viu, cara? É um baita de um jogador, eu gostava muito dele.
1: Então, isso porque o São Paulo acertou a saída do jogador por empréstimo com opção de compra ao Tigres do México. O próprio atleta demonstrou interesse em trocar de clube. O São Paulo só tinha Tolói e Sabino na zaga.
0: Ah, agora vai virar uma água, velho. Agora então, quem que vai marcar, irmão?
1: Depois que o Rui Costa saiu, o Dorival autorizou o retorno de Arboleda. Então, com o Arboleda, serão 4 defensores para essa temporada.
0: Meu Deus do céu, não tenho o que dizer. O que nos basta apenas agora é rezar, né? Para que o São Paulo faça uma boa temporada. Felipe, deixa eu fazer uma última pergunta. O Pica-Pau, o Dorival, como é que tá lá? Ele tá montando o time certinho? Já vai ter um bom elenco para estreia ou não?
1: Falta de tempo, de trabalho, que é a principal reclamação dos treinadores, não foi. Ficou esses dias durante a parada da Copa do Mundo, então eu acho que pode ter um time montado, não um time pronto, mas é isso. Eu acho que o São Paulo vai brigar ali pelo meio da tabela, no máximo uma classificação para Libertadores, Israel.
0: Perfeito, obrigado Felipe Alves pelas informações. Vamos falar agora um pouquinho sobre trânsito.
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0: 7:56, tráfego nas rodovias que cortam a região metropolitana do Vale do Paraíba, Cleiton Martins.
3: Vamos lá, Israel. Na rodovia Presidente Dutra, no trânsito que segue sentido à capital paulista, tem quilômetros, do quilômetro 138 ao 140, tem excesso de veículos na pista, o motorista vai encontrar congestionamento. Na pista marginal, logo à frente, o fluxo também segue lento nos quilômetros 144 ao 145. E se estende depois, voltando para a Dutra, o trânsito carregado até o quilômetro 147. Tudo isso devido ao alto fluxo de veículos. Já em Taubaté, também tem lentidão sentido São Paulo, o trânsito é intenso entre os quilômetros 107 e 111. E já para quem segue sentido Rio de Janeiro, o fluxo de veículos também segue lento dos quilômetros 118 ao 111. Corredor Ayrton Senna Carvalho Pinto, motorista faz uma boa viagem sentido São Paulo, apenas uma lentidão do quilômetro 23 ao quilômetro 19, também por causa do alto fluxo de veículos no local. Rodovia dos Tamoios, motorista faz uma boa viagem, motorista também faz boa viagem na Floriano Rodrigues Pinheiro e na Oswaldo Cruz. Tráfego normal, sem registros de ocorrência. Há um trânsito bem carregado no centro de São José dos Campos, Israel. Isso quem pode nos fornecer um pouquinho mais dessas informações é o Felipe, né, Felipe? Porque ali naquela área onde há as obras da prefeitura, tem aquele congestionamento na Sebastião Gualberto e também ali no Banhado.
1: Isso. Isso mesmo, Cleiton. O Banhado é consequência desse congestionamento ali na Sebastião Gualberto. E como o Israel gosta de falar, ali é um boné velho. A gente tá cansado de falar desse assunto. Congestionamento nesse local segue ali a partir do início, no finalzinho, né, da Via Norte. Além desse trecho, a gente tem mais 2 pontos de atenção para o motorista que está na cidade no momento. Na Zona Sul, ali pro acesso ao anel viário na Bacabal também tá o trânsito um pouquinho lento.
0: Tá até onde esse trânsito, Felipe?
1: Tá ali da altura do centro da Juventude.
0: Até o de Paola ali, até a entrada do negócio, ou passa um pouquinho mais pra frente?
1: Até o viaduto Canebo.
0: Okay.
1: Do centro da Juventude até o viaduto Canebo. E para finalizar, lá na Zona Leste continua a situação complicada da Benedito Frige ali no Santo Inês pra quem tenta acessar a Via Dutra.
0: Perfeito, muito obrigado pela sua audiência, obrigado pela sua paciência e também pela prestação de serviço aqui no Jornalismo da Mix. Eu sou Israel Godenstein, apresentação e direção de jornalismo comigo e conteúdo, e a direção artística e comercial com Cleiton Martins. Os esportes foram com Felipe Alves. Obrigado pela sua audiência, obrigado pela sua prestação de serviço. Amanhã a gente volta com mais informações em 94.9 FM.
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1: Bom dia, Rádio Mix, aqui quem fala é o Jordão, eu falo de São Paulo. Gostaria de escutar o Nickelback com a música Hero. Valeu, Rádio Mix, bom dia.
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0: Mix, agora 8h12, o Bruno Mars, The Lazy Song. Antes teve Hero, a música do filme do Homem-Aranha, pra você ver, assim como esse herói faz no cinema, uma música dessas salva o dia, fala a verdade, ainda mais com esse nome Hero. E o próximo pedido, será que salva?
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0: Vamos descobrir e peça o seu som aqui no WhatsApp da Mix, hein? 11 9 8 3 4 0 8 000.
2: Bom dia, Rádio Mix, aqui é o Sérgio de Cotia, gostaria de pedir a música Bad Rabbits do Ed Sheeran, o melhor mix do Brasil.
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0: você mora onde nesse Brasilzão? 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
1: Bom dia, galera da Mix. A quem fala é Vitor, da cidade de Barbalha, no Ceará. Eu queria pedir Legião Urbana, Pais e Filhos. Valeu, Rádio Mix. Melhor mix do Brasil.
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1: Bom dia, Rádio Mix. Antônio Bela Vista, toca pra nós aí. Lady Gaga, Abracadabra.

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1: Bom dia, Rádio Mix. Aqui é a Tabata. E hoje é aniversário da minha mãe. Queria pedir uma música pra ela. Toca Crazy, Dirty Smith.
0: Aí, Tabata, feliz aniversário pra sua mãe. Apesar que Crazy significa doido ou doida, né? Essa música do Aerosmith.

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1: Fala, Rádio Mix, aqui é o Matheus de Caçapava. Eu queria estar pedindo a música do Natiruts, Tudo Vai Dar Certo.
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0: Robbie Williams, Phil
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2: E com a eliminação da Copa do Mundo, jogadores que atuam na Europa, principalmente, estão aproveitando as férias. Quer um exemplo? Cristiano Ronaldo. A Georgina, no caso, esposa dele, aquela que manda no robozão, então ela compartilhou fotos do Cristiano numa pista de boliche e rodeado pela criançada. Cristiano Ronaldo não é bobo, né? Ele é tão competitivo, mas tão competitivo, que foi jogar boliche com a criançada. Assim não tem risco de perder, né, Cristiano? Ô, criançada, não vamos ganhar do homem. Titio não gosta de perder, viu?
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2: 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Toca uma música aí do Coldplay.

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0: Mix e o som do Daft Punk, Get Lucky, meio-dia 27, já já. Depois do intervalo, tem o Baú Express.
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2: E com a eliminação da Copa do Mundo, jogadores que atuam na Europa, principalmente, estão aproveitando as férias. Quer um exemplo? Cristiano Ronaldo. A Georgina, no caso, esposa dele, aquela que manda no robozão, então ela compartilhou fotos do Cristiano numa pista de boliche e rodeado pela criançada. Cristiano Ronaldo não é bobo, né? Ele é tão competitivo, mas tão competitivo, que foi jogar boliche com a criançada. Assim não tem risco de perder, né, Cristiano? Ô, criançada, não vamos ganhar do homem. Titio não gosta de perder, viu?
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0: o som de Alok e Kali, Dive Into Me. Faltando 5 minutos para uma, já já tem Super Mix.
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0: De quebra, a gente manda aí no seu endereço. Como é que você vai fazer? Você vai mandar nome completo, mais a hashtag prêmio do mês na Mix, tudo junto, onde manda? No nosso WhatsApp. Não salvou ainda? 11 983 408 mil.
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1: 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Toca pra mim uma do Guns N' Roses.
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4: Fala galera da Mix, que é Valdir. Toca uma música aí do Coldplay.

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0: 28, esse foi o Maneva Banco de Areia. Já já tem mais músicas aqui na Mix.
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0: Mixadora 3 em ponto, tá aí o Robin Williams. Já já a gente confere mais músicas na Mix. E tem o Super Mix com 40 minutos de música direta. Então não saia da sintonia.
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0: Mix agora 3:07, tá no ar mais uma edição do Super Mix. E a partir de agora, são 40 minutos de música direto, sem nenhum intervalo.
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1: Mix agora 3h43, tá aí o som do Justin Timberlake com Mirrors, fechando essa edição do Super Mix. Foram 40 minutos de música direto, sem nenhum intervalo.
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3: E com a eliminação da Copa do Mundo, jogadores que atuam na Europa, principalmente, estão aproveitando as férias. Quer um exemplo? Cristiano Ronaldo. A Georgina, no caso, esposa dele, aquela que manda no robozão, então ela compartilhou fotos do Cristiano numa pista de boliche e rodeado pela criançada. Cristiano Ronaldo não é bobo, né? Ele é tão competitivo, mas tão competitivo, que foi jogar boliche com a criançada. Assim não tem risco de perder, né, Cristiano? Ô, criançada, não vamos ganhar do homem. Titio não gosta de perder, viu?
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0: Mix agora 3:57, tá aí o som do Bruno Mars com Rosé. APT, na volta tem mais músicas na programação e as três mais pedidas da história da Mix.
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0: Mix agora 4h35, esse foi o Capital Inicial, Natasha.
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0: Sense. Na volta tem mais músicas aqui na Mix.
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2: E com a eliminação da Copa do Mundo, jogadores que atuam na Europa, principalmente, estão aproveitando as férias. Quer um exemplo? Cristiano Ronaldo. A Georgina, no caso, esposa dele, aquela que manda no robozão, então ela compartilhou fotos do Cristiano numa pista de boliche e rodeado pela criançada. Cristiano Ronaldo não é bobo, né? Ele é tão competitivo, mas tão competitivo, que foi jogar boliche com a criançada. Assim não tem risco de perder, né, Cristiano? Ô, criançada, não vamos ganhar do homem. Titio não gosta de perder, viu?
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0: Mix agora 5:02. Excelente tarde de quarta-feira, 15 de julho. A gente começa mais uma edição do Top Mix com as mais curtidas por você pelo WhatsApp 11 983 408 mil. E pra gente começar a quarta posição de hoje, a gente já chega com uma novidade da Madonna que tá fazendo muito sucesso e a gente confere agora dentro do Top Mix.
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1: Mix agora 5:10, esse aí foi o som da Taylor Swift ocupando a terceira posição do nosso Top Mix. Agora vamos para o ano de 2007, conferir uma música também que foi muito pedida na época.
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0: 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Mix agora 5:20, fechando nossa primeira edição aqui do nosso Top Mix. Primeira posição, com Bruno Mars, I Just Midnight. Essa edição aqui acabou e volta amanhã. 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
0: 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Atenção você que curte animação. A Sony Pictures confirmou o quinto filme da franquia Hotel Transilvânia. E dessa vez, a história deve acompanhar a personagem Mavis assumindo o hotel depois da aposentadoria do pai dela, o Conde Drácula. A trama original do Hotel Transilvânia mostra o dia a dia de um hotel de monstros, até que um dia a filha do Drácula se apaixona por um homem humano. Hotel Transilvânia 5 deve chegar aos cinemas em outubro do ano que vem, e para você saber mais sobre o longa, acessa lá radiomixfm.com.br.
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2: É, Caco.
3: É. Vou te falar, viu, que notícia ruim chega pela televisão também, né?
2: É, Caco.
3: Nossa, eu tava achando que tem horas que a gente acha, pô, se vai dar certo pro Brasil na Copa, é a gente ser campeão, né? Mas se a gente não tá na Copa, o que é, vai dar certo pro Brasil é a Argentina não ser campeã. Mas tem alguma coisa se desenhando aí, tá parecendo a jornada do herói, né? A Argentina nessa Copa. Inclusive agora acabou de virar da Inglaterra, 2-1. Eu tava fazendo aquele olho gordo em cima dos nossos irmãos, né? Gosto muito da Argentina, gosto de dar uma passeada, tenho amigos argentinos, mas aquela rivalidade, né? Que assim, se pra nós vai dar certo agora na Copa, é o quê? É a Argentina não conquistar, acho que é o Tetra, né? Porque ela já é tricampeã mundial. Aí ela vai encostar muito na gente. A Argentina precisa ter uma perninha de distância, entendeu? Então vai dar certo da Argentina não ser campeã.
2: É, agora eu queria tocar uma música especial pros ingleses que foram desclassificados. Mas agora não em clima de hino, mas...
3: Ei, acabou o jogo?
2: Pra gente chorar, praticamente. Vamos chorar?
3: Não.
2: Toda vez que a Inglaterra...
3: Calma, ganhar, não. Mas, querido, não. Você tá antecipando. Vai dar certo. A Argentina vai perder. Lógico que vai.
2: Cara, não tem como.
3: Lógico que tá.
2: Gente, tem como? Você que tá aí no carro, você que tá ouvindo.
3: A Yasa aqui já tá mostrando.

0: O jogo, você acha que dá pra virar, Yas? Dá pra virar? Dá pra dar certo deles não serem campeões?
1: Gente, pelo amor de Deus, vocês não sabem o que aconteceu.
0: Deu 3-1?
1: 9 minutos de prorrogação.
0: 9?
1: E a gente tá em 9:57, vai acabar.
0: Go, England, go!
1: E posso falar? 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
0: 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É bem isso, né?
1: Não tem mais o que fazer.
0: Ah, cara.
1: A Argentina tá na final da Copa. Parte boa, que deu certo. O Brasil não avançou.
0: Não avançou.
1: Humilhado, tá?
0: É, não, porque a gente ia passar um pouquinho de vergonha. Mas assim, ainda tem aí um passinho pra Argentina conquistar aí o tetracampeonato, que é a Espanha. E eu acho que eles podem dar uma bela de uma tropeçada lá. Então, vai dar certo, a Espanha vai passar, vai ser campeã.
1: Na boa, fala a verdade. Vai dar certo mesmo?
0: Vai dar certo.
1: Não dá, cara. Que 2 anos consecutivos ser campeão mundial?
0: Cara, mas
1: a gente não pode fazer isso com a gente.
0: Então, mas não foi a Argentina. A gente fez isso com a gente mesmo, né? Que a gente era pra estar na final. Mas
1: pelo amor de Deus, Brasil. Mas assim, tem coisas que a gente passa que é só na fé, né? Então hoje a gente vai falar
0: essa
1: sobre
0: raiva
1: isso.
0: Agora.
1: É, exatamente. Sabe aquela parada que parecia impossível, mas você falou, cara, vai dar certo. E deu? Então, é o que a gente tá torcendo pra dar. É domingo que é a final da Copa, né?
0: Domingo.
1: Pelo amor de Deus, ô Espanha, a gente acredita em você. Vai dar certo. E trazendo pra nossa vida real, sem chororô aqui, beleza, os hermanos estão com tudo. Mas trazendo pra nossa vida real, galera, vamos trocar uma ideia hoje? Entra aqui na live pra você trocar uma ideia comigo, com o Caco, no youtube.com/@mixtudonamix. Inclusive, Caco, nosso canal tá crescendo,
0: tá,
1: né?
0: Tá crescendo,
1: ai,
0: cara. Inclusive,
1: ainda.
0: Deixa eu dar uma olhadinha aqui, porque a gente tem um contador. Ó, a gente agora tá com 1000, eu ia falar 1 milhão, cara. Uma hora a gente chega lá. Mas tá com 1570 inscritos no nosso canal do YouTube. Ó, galera, nosso canal é novo. É tipo assim, a gente tá abrindo mato com o facão agora,
1: exatamente,
0: entendeu?
1: Exatamente.
0: Então faça o seu papel, cola com a gente no youtube.com/@mixtudonamix, porque enquanto toca a música, enquanto a gente tá no intervalo, a resenha continua, né, Gi?
1: Isso, e é o seguinte, galera, você pode participar e interagir com a gente também, mandando áudio no @mixtudonamix. Esse é o nosso Instagram, você pode mandar no meu também. Giza.on. Acabou, Caco. Acabou.
0: Acabou. Calma, calma.
1: Fazer o programa, eu tô um pouco
0: não,
1: mal.
0: Acabou mesmo? Não, não, tudo bem que acabou, mas não acabou a Copa, ainda
1: dois
0: tem um jogo.
1: A um.
0: Agora
1: de virada,
0: tem
1: Caco.
0: Inglaterra e Espanha.
1: Vocês
0: na verdade,
1: saber,
0: é Espanha e Argentina, né?
1: Vai dar certo o nosso tema de hoje. Só que antes de falar com você que tá aí no carro, você que tá assistindo a gente na live, você vê que eu não consigo fazer a abertura do programa por conta da Argentina. Gente, eu tava no estacionamento aqui da Rádio Mix. Em questão de 5 minutos que eu subi no elevador, 2-1 pra Argentina. Tava 1-0 pra Inglaterra
0: embaixo
1: do estacionamento.
0: É, cara.
1: E eu fico impressionada. Assim, vamos falar a verdade. Os caras jogam muito, são muito raçudos. Eles vão atrás, eles viram o jogo. Parabéns aos irmãos.
0: Parabéns aos irmãos.
1: Não era o que eu queria? Não era o que eu queria.
0: Nem eu.
1: Mas gosto do Messi? Gosto do Messi.
0: Gosto também.
1: Tchau, Inglaterra. Eles que inventaram o futebol? Tchau, Inglaterra. Fazer o quê? Vai ter
0: faz
1: que ficar
0: parte
1: pra próxima, né?
0: Pode fazer aquele joguinho, né? Terceiro e quarto. Prêmio Consolação com a França também. Acho que pode ser legal,
1: não,
0: sei
1: tá
0: lá.
1: Bom.
0: Ficar
1: foi
0: em
1: longe.
0: Terceiro lugar, tá bom.
1: Foi longe. Agora o Brasil, né, gente? Vai dar certo. Quem sabe na próxima Copa?
0: Eu acho que o Brasil terminou essa Copa em 11º, não foi?
1: Não
0: alguma
1: foi
0: coisa assim?
1: Ele nem foi.
0: Não, não, tô falando na escala ali do... Nossa, velho, não, pelo amor de Deus.
1: Nem foi. Galera, vamos trocar ideia. Ó, você que tá no carro, que tá em casa, tá saindo do trabalho, que sempre tá com a gente aqui no Mix Tudo, primeira coisa, entra aí no youtube.com/@mixtudonamix, que é o nosso YouTube, pra gente trocar uma ideia, pra você me ver, ver o Caco, consolar a gente, chorar as pitangas, pode chorar as pitangas também, que tamo junto, e manda áudio no @mixtudonamix, falando o seguinte, algo que rolou na tua vida, que tinha tudo pra dar ruim, mas deu certo por conta de você acreditar. Igual o Messi, ele foi lá e falou, mano, vamos virar o jogo, entendeu? Você já virou o jogo, fez dar certo. Acredita que alguma coisa na tua vida também, a partir de agora, desse marco zero aqui, ó, do Mix Tudo, vai dar certo? O que, que vai dar certo na tua vida? Manda pra gente no @mixtudo na Mix e no giza.on, que sou online. Estou online pra colocar muitos áudios no programa hoje. E aliás, Caco, hoje temos convidada também, né? A gente
0: temos
1: vai revelar
0: convidada
1: já. Exatamente. Pra começar, tocar essa música aqui, né? Será que o nosso astral vai melhorar, não? O carro?
0: Eu acho
1: vai
0: que
1: melhorar,
0: vai.
1: Né?
0: Vai. Durante o programa certo, a gente vai melhorar.
1: É,
0: acho
1: vai
0: que
1: melhorar.
0: Vai.
1: Também acho.
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1: Mix são 6h13, sem chororô, cansei, já lamentei, tá bom, a Argentina tá na final, 2 anos consecutivos, perigoso o Messi levantar a taça de novo, mas também ele merece. Eu tô numa confusão aqui, Caco, porque um pouco eu não quero que a Argentina ganhe, um pouco eu acho que o Messi merece, merece muito.
2: Merece.
1: É a última Copa do cara, mano.
2: Ah, cara, posso te falar?
1: O quê?
2: Vamos torcer pros hermanos? Ou se não, pelo amor de Deus, cara, senão a galera vai, pelo amor de Deus, não, aí que eu torcer. Falei, pera, bate
1: vamos
2: na decidir. Madeira.
1: Caco, vamos parar de ser sofredor?
2: Vamos.
1: Vamos decidir aqui agora, eu e você vai?
2: Tá.
1: Vamos decidir?
2: Vamos.
1: Argentina na final.
2: Peraí.
1: Vai dar certo, olha que música boa.
2: Ai, pra... peraí, peraí que eu já vou lançar dois pra cá, dois pra lá.
1: Peraí, vai, ó, uma música muito boa.
3: Por aí.
1: Uma música muito boa agora aqui pra gente.
2: A gente já tentou dançar forró, não deu certo, mas eu posso tentar de novo. Você quer tentar depois?
1: Depois vamos tentar
2: vamos
1: dançar.
2: Vamos tentar depois.
1: Mas peraí, isso é forró? Peraí, deixa eu entender.
2: Peraí, eu acho que vai entrar.
1: Subiu o som e a galera também que tá ouvindo vai me falar.
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2: Ó, já tá entrando a sanfona aqui, ó. Coisa linda.
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2: Olha que voz suave. Quem será?
1: Peraí, vai, mais um pouquinho.
2: Mais um pouquinho, vai.
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1: Pausa pra respirar, a gente precisa lidar. Peraí, que
2: falei,
1: o negócio
2: ó.
1: Começou a ficar melhor, ó. O ombro já começou a mexer.
2: Já começou.
1: Vai dar certo.
2: Vai dar certo, cara. A Argentina não vai ganhar essa.
1: Não, Caco, a gente decidiu torcer.
2: Ah, então a gente tá bom. Vamos torcer que vai dar certo.
1: Vai dar certo. Vai dar certo. Você sabe que quando a gente torce é perigoso perder, né?
2: É, porque é quando a gente torce pro Brasil, o Brasil perde. Vamos torcer pra Argentina, então, poxa.
1: Vamos chamar a nossa convidada de hoje, a dona dessa voz maravilhosa e desse single maravilhoso. Vai dar certo. Chegou num momento muito bom pra gente. Mariana Aidar, seja muito bem-vinda, cantora, compositora, pela primeira vez na Mix, né?
5: Muito obrigada, Giza, Caco. Tô muito feliz de estar aqui. A primeira vez na Mix, ouvindo vocês, já dando risada aqui, entrando nesse clima maravilhoso.
1: Agora, ó, só a Mariana Aidar pra fazer, ó, esse hit tocar aqui na Mix, ó. Mas, gente, pro fim de tarde, de noite, é uma delícia, não é?
5: É, eu falo sempre que o forró é muito rock and roll, sabe? Forró tem uma energia, assim, que pra dar certo o forró, você tem que colocar muita energia, assim, de rock mesmo, de vida pulsante. Então, forró é muito pop, muito rock, é maravilhoso, bate no coração das pessoas.
2: Aliás... Eu tava dando uma olhada aqui na pauta, você tem uma ligação com a música nordestina que já vem de lá de trás e tem ali um pezinho da família também, né?
5: Pois é, eu conheci Luiz Gonzaga muito cedo, Caco, porque minha mãe era empresária dele. Então, com 6 anos de idade, eu conheci
1: Luiz Gonzaga.
5: É, o rei de todos, assim, foi um destino mesmo, né? Sim, o forró entrou por essa porta da frente, assim, na minha vida, como um grande destino.
2: Um portal, né? Não é uma porta.
5: Um portal, gostei.
1: Na verdade, ele que te escolheu, né? Se a gente for pensar. Ô, Mário, mas você é de São Paulo?
5: Eu sou de São Paulo, super paulistana.
1: Olha que doideira. O que, que é alma? Eu falo que alma não tem lugar.
2: Não tem.
1: Não tem tanta raiz assim. Tem alma, vou te falar, hein?
2: Tem alma, assim, é onde o coração pulsa, né? Pelo visto, aqui é pulsa na música nordestina.
5: Exato. É, gosto muito.
1: Essa é a primeira música do seu novo álbum.
5: Isso, ele tá sendo construído ainda, né? Tô gravando, tô muito feliz. É, e eu fiz essa música em parceria com o Tato, do Fala Mansa.
1: Caramba, que legal!
5: Que eu queria já fazer algo com ele há muito tempo. E a gente compôs essa música junto com o Duane, com a Indy, com o Thiago Lopes também, assim, num quinteto, foi muito legal, pensando nessa mensagem, né, de passar sempre uma coisa boa. O Tato tem muito isso, assim, de passar mensagens através da música dele, através do forró. E eu acho que o mundo tá precisando muito de mensagens boas.
1: Se tem uma coisa que o mundo tá precisando, é de mensagem boa, de letra boa, de melodia boa. Resumindo, de música. Porque a música, ela tem que ser boa, ela tem que passar, ela tem que transcender, ela tem que tocar, ela tem que transformar. Se não...
5: Exatamente, é isso que eu acredito. A minha ligação com música, antes de tudo, é muito espiritual, assim. É onde realmente a gente pode, como você falou, transcender, melhorar, se alegrar. Então é assim que a música vem pra mim.
1: E impacta muita gente, né, Caco?
2: Ah, com certeza. Eu acho que a música é um dos maiores vetores de mudança, né, da sociedade também, de você conseguir passar uma mensagem, a pessoa poder absorver e interpretar da maneira dela. Mas uma coisa que eu queria entender também, Mariana, você começou muito cedo. Qual foi o primeiro passo que você deu pra se tornar uma musicista, pra se tornar uma cantora que você é hoje?
5: Eu comecei tocando violoncelo quando eu era pequena.
1: Gente, mas assim, para.
2: Peraí.
1: Gonzaga, violoncelo.
2: Eu fico imaginando uma criança com violoncelo. É um instrumento grande.
1: Mas então, vamos explicar pra nossa audiência o que é um violoncelo. Porque eu acho, a última vez que eu achei que um violoncelo era um violoncelo, era um baixo. Que tava
2: era uma rabeca.
1: Porque é um negócio grandão, né? Tipo.
5: Sim, é o médio, né? Porque tem o baixão mesmo, o baixo acústico. E o violoncelo, depois tem a viola e o violino.
1: O violoncelo é aquele grandão?
5: O violoncelo que toca de pé. Com arco, dá pra tocar também pizzicato, mas aquele toca assim, com a... Isso, esse aí.
1: Que tem uma
5: lindo, coisa um timbre maravilhoso, assim, a
2: é
5: coisa
2: maravilhoso.
5: Mais linda.
2: Mas como uma criança já vai logo pro violoncelo, porque geralmente a criança quer tocar, sei lá, bateria, guitarra, violão, e aí você foi direto pro clássico.
5: O meu pai, ele toca violoncelo, apesar dele ser roqueiro, toca guitarra. Meu pai, Mário Manga, que foi da Vanguarda Paulistana, Premeditando Breck, né, Arrigo Bardabé, do Premê, né, que esse ano tá fazendo 40 anos, inclusive. Então, ele tocava violoncelo e eu amava, eu era apaixonada, assim, por esse instrumento. E comecei a tocar nas orquestras, mas depois toquei violão também. Entendi que tudo era um pretexto para eu cantar, na verdade. O que eu gostava mesmo era de cantar.
1: Mas, gente, que legal, né, saber um pouquinho da raiz da história. E olha, Mari, a gente vai seguir por aqui, batendo um papo também na live. Galera, cola agora no youtube.com/@mixtudonamix. É o nosso canal, vamos trocar ideia de música, falar de coisas que a gente acredita que vai dar certo. Você sabe, a gente tava falando aqui na live alguma coisa sobre isso, que era tipo, o brasileiro, ele tem um defeito e uma virtude, que é acreditar tanto nisso, que vai dar certo, né? Então a gente vai trocar essa ideia. Eu vou pro intervalo, volto já já, e você vai interagindo com a gente, mandando áudio. Tem uma parada aí na tua vida que você gostaria de dividir com a gente, que deu certo, que você acreditou tanto, que você fez dar certo? Conta pra gente, né, Caco?
2: É isso, a gente tá esperando você, ó, já tô aqui com a galera na live que tá mandando pergunta também, hein?
1: E ela trouxe um violoncelo, gente. Só na live pra vocês verem. Vocês não têm ideia. É lindo.
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0: Do Brasil. Mix, e é o seguinte, hein? Hoje não é da sua conta, a Fabizinha vai falar de um assunto muito interessante. 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A Argentina foi pra final, vai disputar com a Espanha. 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
0: Diga. Beijo, Fabizinha! Podia ser o Brasil, né?
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1: Mix 632, acabou a tristeza, Caco, que eu lembrei de uma parada muito da hora.
2: Que você lembrou, Kelly?
1: Não rolou pros meninos, mas não. Ano que vem a mulherada vai jogar, a Marina Dai tá aqui, a gente tá falando sobre isso na live. Ano que vem tem Copa Feminina.
3: Exatamente.
1: Vamos vestir a camisa de novo.
3: E é muito legal quando a gente fala da seleção, né? Entender que é falar da seleção masculina, porque tem a seleção feminina, como se a seleção sempre fosse masculina. E a seleção feminina é maravilhosa. A gente tem tantas
1: muitas
3: mulheres maravilhosas.
1: E aí?
2: E é extremamente competitivo, né?
1: É, exatamente.
2: A gente sabe que o Brasil, o futebol feminino mundial é brasileiro. Então, ano que vem a gente já começa a torcer, já vamos fazer aquela fezinha, né?
1: É,
2: que a gente botou uma fé nessa seleção agora no masculino.
1: Não botei.
2: Não, mas eu tenho certeza que, mano, vai vir a taça com o feminino. Já tô sentindo, vai dar certo.
1: Vai dar certo.
2: Já deu.
1: Vai dar certo, vai dar certo. Toda vez que eu falar essa frase, eu vou colocar essa música pra eu acreditar mesmo, tá, Mari? Ô, Mari, falando aqui, né, desse seu novo single, né, que é o primeiro que vem pra trazer um álbum, a gente tava falando aqui na live, ela falou que provavelmente esse álbum que vai ser lançado esse ano ainda, ele vai contar com 12 faixas, composições de outros artistas também, composições dela. O que que eu queria saber na sua vida, né, principalmente essa música, já passou por algum momento assim que você precisou acreditar muito que ia dar certo e deu, de fato?
3: Muito, eu acho que é muito importante a gente acreditar na gente, né? Porque muitas vezes a gente desacredita mesmo.
1: Total.
3: Então, e quando você tem outra pessoa, né, do lado pra te ajudar e falar, vai dar certo, vamos junto, né, segurar sua mão, isso é tão bom, assim. Muitas vezes eu me vejo, assim, às vezes não compartilhando as coisas, né, pra não atrapalhar, pra não... e as pessoas querem se... As pessoas não vão saber que você tá precisando de ajuda se você não pedir
1: isso
3: ajuda.
1: É.
3: Então é muito importante a gente pedir, né? Se nessa música tem fala, tá correndo perigo.
1: Vamos falar dessa letra, então? Fala um pouquinho dessa letra. Como é que foi a composição dela, sua, do Tato, né, Caco? A gente, ainda mais o Caco, que é música, ele deve estar com muita curiosidade também.
2: Inclusive, a gente tava falando na questão de produção de discos, né? Como a gente fica naquela expectativa. Mas como é que foi a expectativa dessa composição, dessa obra que você fez com o Tato?
3: Pois é, o Tato, ele é um compositor incrível, né? Um hitmaker, assim. É muito difícil, né, ser um hitmaker. E ele falou, vamos fazer com mais gente. Eu pensei, vamos trazer o Duane, que é do Forró Sacana, né? Que a gente, enfim, é pai da minha filha, também meu ex-parceiro, um cara gigante, assim, na música, muito, muito genial. E vamos trazer mais outras pessoas. Então a gente trouxe a Indy, que é uma baiana nova, maravilhosa, o Tiaguinho Lopes, que também é do Forró. E pra mim foi uma experiência, assim, compor com tanta gente, assim, uma galera, né? Mas todos cinco pessoas pensando num tema pra fazer bem pras pessoas. Isso é muito forte, né?
1: Isso é incrível. É uma egrégora, né?
3: Egrégora.
1: Todo mundo
3: exatamente.
1: Junta, e isso acaba se dissipando. Aí o Caco e eu, a gente perguntou sobre próximos feats pro álbum que vai chegar. Ela falou que não pode contar agora e tá tudo bem, né?
2: Tá tudo bem. Você sabe que aqui, né, tem um músico barra apresentador, mas ali tem uma apresentadora barra jornalista.
1: Cuidado comigo, Mariana.
3: Olha, essa não
2: ela
3: sabe.
2: Ela sempre
3: queria,
2: vai tentar.
1: Não, eu só queria saber, assim, sim, eu não quero te comprometer, eu só queria saber, eu sei que você tem muita amizade com o Lulu Santos, você vai estar?
2: Vai que, né?
3: Olha, você me deu uma boa ideia, hein?
1: Seu Jorge?
3: Ó. Oh.
1: Você já fechou com ele?
3: Já.
1: De repente, seu Jorge?
3: Sim.
1: Pode ser?
3: Pode ser.
2: Oh, ela...
1: vamos botar lá no universo.
2: Ó, esse foi o famoso jogo verde colheu maduro.
1: Mas só que é bom falar um pouquinho dessa história, que você tem uma amizade. Você perdeu um dente no show do Lulu? Foi isso?
3: Foi
1: essa história?
2: Como assim?
3: Pois é. Minha mãe, Bia, ela foi empresária de muitos artistas na música brasileira. E dentre eles, o Luiz Gonzaga, que eu já falei.
1: Nossa, sorte gigante, né? Sua mãe.
3: Sorte, ela é maravilhosa. E o Lulu Santos. Então ela, né... produziu muito, o Lulu, trabalhou muito com o Lulu. E eu ia com ela, porque eu era pequenininha. Se eu não fosse com ela, eu não via a minha mãe, né? A gente, né, na estrada,
2: fica,
3: né,
2: fica muito
3: cara,
2: mais tempo,
3: sabe?
2: Com os parceiros e
3: exatamente,
2: a banda,
3: tá,
2: né?
3: Muito mais, né, na estrada. E ela como produtora mesmo, empresária. Então levava a menininha, né? E eu era muito pequena, assim, tinha 6, 7 anos. Mas eu amava. Foi aí que eu entendi que eu queria... Não queria sair daquele ambiente, queria estar nos palcos. E eu ficava vendo o show do Lulu, assim, da coxia. E no final ele chamava as crianças para subirem e cantarem. A gente cantava, me vê que eu tô voltando para casa. Era tão lindo, assim. E aí, numa dessas, meu dente caiu. Aí o Léo Gandeman tava caindo. O Léo Gandeman tinha uma hora que ele saía. E aí ele viu que tava caindo. Ele falou, vamos arrancar seu dentinho quando sua mãe chegar. A gente tem muito carinho, assim, eu e o Léo, até hoje.
2: É
3: assim.
2: Um lorde, não? Uma pessoa incrível.
1: É incrível. Mas já assim. Você perdeu um dente no show do Lulu? É muito da hora, cara.
2: Olha,
1: é
2: se eu fosse criança, eu ia até achar tudo bem, porque a fara do dente vem lá e dá um troquinho. Mas se eu fosse dessa idade, que eu falei, porra,
1: que
2: cara.
1: Que tristeza,
2: cara.
1: Ô, Mariana, tem
3: o Lulu é uma grande referência, assim, na minha vida. Eu quero, né, mandar um salve aqui pra ele, porque ele é um cara inacreditável, assim, um popstar, um hitmaker.
2: Baita hitmaker.
3: E um cara com muita energia, assim, sabe? Muito rock and roll mesmo.
2: Eu tenho, acho que agora fazer um paralelo do que eu vivi, inclusive com o Lulu Santos, com o que você já viveu com o Lulu. A gente teve a oportunidade de regravar uma canção dele há muitos anos atrás, o NX, que acabou surgindo ali no estúdio. O Lê tocou ali a faixa e o Rick adorou. E aí a gente começou a gravar e pediu autorização. E o Lulu gravou, falou, óbvio, né? Liberou pra gente tava, sei lá, no segundo disco. E aquilo pra gente foi, sabe aquela coisa de se parar e pensar, falou assim... A gente gravou uma música do Lulu Santos, ele deu aval. Que legal, né? Mas assim, aquela coisa que você não imagina. E anos depois, a gente pediu pra ele gravar um solo de guitarra em uma música de um disco nosso chamado Norte, uma música que chama Fração de Segundo. Inclusive tocou aqui na Rádio Mix. E a gente gravou e a galera falou, pô, participação do Lulu Santos, mano, cadê a voz do Lulu? A gente... porque ele não gravou a voz, mas o que ele gravou? Falou que vocês fizeram um feat com o Lulu Santos e não botaram o cara pra cantar, rapaz.
1: Pois é, cara, é raro, mas acontece
3: muito. É um puta guitarrista.
2: Meu, é assim, é uma referência, demais, principalmente no lap steel, pra galera que conhece um pouco de música. O lap steel é o que a gente chama, talvez, da guitarra havaiana, né? Que ele toca com a guitarra no colo. Na verdade, ele não toca com a guitarra no colo, mas ele toca com slide. Então, é um som bem característico.
1: Fica meio metalizado?
2: Fica meio metalizado e as notas parece que elas fluem, elas não têm aqueles cortes, né, de uma nota pra outra. E ele é uma das maiores referências do Brasil e a gente queria exatamente essa textura. Então a gente convidou ele e ele ficou super feliz. Falou, pô, estão me chamando pra ser instrumentista.
3: Eu acho chiquérrimo.
2: Chiquérrimo.
1: Eu achei tão chique.
3: Achei muito chique.
1: Ó, inclusive outra coisa que eu achei chique foi que a Elaine mandou na live o seguinte. Mariana Aidar, com essa voz aveludada e linda, se você não fosse cantora, você poderia trabalhar como locutora. Opa, falaram isso.
2: Com
1: e aí
2: certeza.
1: Eu queria pedir pra você só um slogan, sabe? Tipo, eu falo Rádio Mix, você fala o melhor mix do Brasil antes da música, que tal?
3: Pode ser.
1: Vamos lá? 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
3: Melhor mix do Brasil.
1: Aí.
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1: Mix são 6h43, Sonzeira com Rihanna e Jay-Z, Umbrella. E falando em música boa, hoje a gente tá aqui com a Mariana Aidá. Que honra, né, cara?
2: Que honra. Inclusive, a gente tava aqui aventando algumas possibilidades, né? A gente falou de Lulu Santos, ela falou, talvez. Uns fits, ele falou do seu Jorge, ela falou, não sei, talvez a gente tenha colhido Maduro? Talvez.
1: Já tem baixista? Eu queria te indicar o carro.
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0: Caco, deixa eu mandar um beijo pra Natália, que tá no Rio de Janeiro, tá aqui com a gente na nossa live, youtube.com/@mixtudonamix. Gente, esse é o nosso canal, cola lá pra mandar um beijo pra você, o Henrique Dias também tá na live, J. Andrade, tamo junto, a Anne também, Natália Barbosa, gente, obrigada, João Balto, como sempre, Lucas Rocha, vocês podem mandar perguntas também pra nossa convidada de hoje, Mariana Aidar. Mário, seguinte, quantos anos de carreira, Caco?
2: Opa, eu fiquei sabendo que são 26 anos de carreira.
0: 26 anos de carreira. São 20 anos.
2: 20 anos.
3: 20 anos do meu primeiro disco.
2: Né? Ah, do primeiro disco.
3: Isso, antes assim, eu cantava no forró.
0: Ah, tá.
3: Então, é, acho que são uns 24
2: anos.
0: O que mudou da Mariana lá? Se a gente for parar pra pensar do primeiro disco pra esse que você vai lançar agora.
3: Completamente diferente, assim. Tanto a voz, minha voz mudou muito. Eu ouço a minha voz no primeiro disco, fico chocada.
0: Assim. Qual que é a diferença, assim?
3: Muito mais aguda, muito mais... Eu fui achando a minha voz. Eu acho que tem um lugar de você achar mesmo, assim, tanto o seu timbre quanto a sua região, o jeito que você quer cantar, a articulação. Eu fui achando muito a minha voz. Então, é muito diferente. Eu tinha muitas inseguranças, assim, sabe?
0: Normal, né? No começo de
3: carreira. Quando a gente é mais jovem, assim, sei lá. Hoje em dia a vida tá muito melhor, assim, pra cantar, pra viver. Tô gostando muito, assim, de ver o tempo passar, sabe?
0: Que da hora. Tá rolando uma trend agora na internet, que é eu pequena e eu agora, né? Se você pudesse, assim, falar pra gente, além, né, dessa mudança técnica de voz e de composição de tudo que você fez nesses discos, quando você volta lá pro seu primeiro disco e olha pra onde você tá, o que que deu muito certo, assim, que era incerto pra você, olhando de lá?
3: Eu acho que a gente sempre tem muitas dúvidas, né, quando a gente tá começando uma carreira, porque não é fácil fazer uma carreira musical, é muito difícil no Brasil, enfim.
0: É.
3: Tem muitos desafios e tal, então você sempre fica naquela dúvida se vai dar certo, né? Então, hoje, olhando pra trás, eu tenho muito orgulho, assim, do que eu construí de uma maneira muito sincera, eu sempre fui muito verdadeira com a minha música, assim. Eu sempre fiz o que eu quis. Numa arte muito sincera, assim. Então, eu olho pra trás e vejo que deu certo.
0: Ai, que da hora isso, né?
2: Ó, tem pergunta da galera aqui na live também. A Gabi Augusta mandou: acompanha o trabalho da Cavita.
3: Cavita é um apelido que eu tenho, que realmente quem me chama de Cavita me acompanha há muito tempo.
0: Tá lá no primeiro disco com você.
3: Tá lá,
0: né?
3: Mesmo.
2: Ó, e ela pergunta aqui, deixa eu destacar inclusive na live, ó. Gostaria de saber se o forró é um nicho de que ela pretende seguir ou cada disco é um caminho incerto. Um beijo grande pra Mariana.
0: Uau!
3: Ah, linda, obrigada, um beijo. Fico muito feliz de ver essas pessoas, né, há tanto tempo, assim, me acompanhando. E desde 2019, né, eu venho percorrendo um caminho mais voltado ao forró, né? O forró foi o meu primeiro abraço, assim, na música profissional. Minha primeira banda foi de forró. Eu sempre amei, eu sou forrozeira, assim, eu sou da pista. Eu gosto de dançar forró. Agora eu vou pra Itaúnas, por exemplo, que é no Espírito Santo. Eu tenho um show lá, eu vou 4 dias antes só pra ficar na pista dançando, assim. Então eu tenho um lugar com forró, né, muito afetuoso, muito meus amigos todos. E eu nunca tinha ainda feito um disco só de forró. E desde 2019 eu fiz, né, meu primeiro disco só de forró, que é o Veia Nordestina. E foi um casamento cada vez melhor, sabe aquele casamento maravilhoso, cheio de tesão, cheio de namoro, de felicidade, que só cresce, assim. Então, por enquanto, esse caminho ainda, né, ainda tem um tempinho ainda pra rodar esse casamento aí.
2: Esse romance com o forró, então, ele tá cada vez mais forte.
3: Pois é.
2: Olha lá, então tá respondido, bem respondido.
0: É um forrozinho gostoso.
3: Mas eu gosto muito de subverter, assim, sabe? Eu gosto muito de fazer o meu forró, de trazer outros elementos. Eu acho que o forró é muito aberto e dá pra gente colocar muitas coisas dentro do forró.
0: Porque, tipo, pra leigo como eu, que eu sou leiga, assim, na música, né? Principalmente nesse lance de entender o que, que é o quê, né? Eu conheço o pop, o rock, as mais tradicionais. Quando fala forró, automaticamente a gente associa o quê? O acordeão.
3: Isso.
0: A sanfona. E não necessariamente, né?
3: Não necessariamente. Mas realmente a sanfona é um protagonista.
0: Mas, né? É possível fazer um forró com ela não sendo a protagonista?
3: É possível.
0: Olha que legal.
3: É possível, sim, né? Mas é importante, assim, esse trio, né? Que Luiz Gonzaga pensou, o triângulo, a zabumba e a sanfona, elas são realmente, né,
2: coração,
3: que rege,
2: né?
3: O coração, né?
2: Aliás, são três instrumentos que, se você colocar em qualquer lugar, você faz uma festa. Você não precisa nem de microfone, não. Né?
3: É impressionante. Eu canto forró em lugares assim. Gente, já fui assim pra tocar numa festa em Milão que ninguém conhecia, era uma festa de mulheres.
0: Que da hora!
3: Do mundo inteiro. E elas nunca tinham ouvido forró. Foi a coisa mais linda ver o forró no corpo daquelas mulheres dançando, cada uma de um jeito. Tinha uma turca, tinha uma alemã.
0: Ai, que legal!
3: Foi muito lindo.
0: Você fez shows também em Paris? Você morou em Paris, né?
3: Sim, eu morei um ano em Paris. Foi muito legal, uma experiência incrível. Assim.
0: E lá você se apresentou também?
3: Sim, me apresentei também com o seu Jorge, em barzinho. É, foi uma experiência muito, muito importante e muito rica pra mim, pra entender também que o que eu gostava mesmo era da música brasileira. E que eu queria voltar
0: Brasil.
3: E sempre fazer, assim, a minha matéria-prima é realmente a música brasileira.
0: Gente, vamos pra live?
2: Vamos pra live, mas eu tinha mais uma pergunta aqui que eu vou fazer na live.
0: Faz
2: então.
0: Na live, mas não, dá um spoiler aqui pra quem tá no ar.
2: Eu quero saber se pra Mariana a música brasileira é do mundo. Aí fica aí.
0: Vem pra live.

0: pouco, falando em Green Bay, rock, esse ano tem Rock in Rio, né?
1: Tem Rock in Rio, verdade. Será que a gente vai estar lá? Eu acho que vai.
0: Amigos, a rádio oficial.
1: É sempre, né?
0: E aproveitando que esse ano tem Rock in Rio, você subiu no palco com o Snow Patrol, não foi? Sim. Foi no Rock in Rio de 2011.
2: Exatamente.
0: Como foi esse convite?
2: Nossa, foi incrível. Eles, enfim, receberam algumas artistas, né? Eles fazem isso, eles vão para um país e escolhem um artista desse país. Eles receberam algumas sugestões e me escolheram.
0: Ai, que demais. Legal!
2: E eu fiquei muito feliz, eles foram muito fofos, assim, muito receptivos. Foi uma grande emoção, assim.
0: Muita coisa linda para você comemorar, né? Nesses 20 anos de carreira.
2: Exato.
0: Mariana Aidara, a gente pode esperar o seu álbum para quando?
2: Olha, ou vai sair final do ano ou começo do ano que vem, ainda não sei.
0: E aí, Caco, a gente pressiona ou deixa assim?
1: É assim, vamos respeitar artista, vamos respeitar, né? Não sufoque artista. Nossa, é a regra.
0: Tá, só mais uma pergunta. Calma. Beleza, o álbum, beleza, mas outros singles virão?
2: Ah, eu quero que chegue antes alguns singles com novos feats, Giz. Vamos ver se você vai acertar.
0: Lulu Santos, seu Jorge.
1: A gente vai trazer a nossa taróloga aqui
0: pra descobrir,
1: né? Que você sabe que ela sabe tudo, né?
0: É.
1: A gente vai desvendar isso aí.
0: Mas a gente pode esperar próximos singles, então você vai lançando assim pra gente ir prestigiando?
2: Sim, vou lançando sim. Ah, e aí eu venho, falo aqui pra vocês. E também eu queria convidar todo mundo pra ir pra. A gente vai estar no Arraial da Fundição Progresso, no Rio.
0: No Rio de Janeiro,
2: esse final de semana, sexta-feira, eu estarei nesse arraial maravilhoso, que é um arraial super tradicional, assim, né, do Rio. Eu e Forró Sacana, sexta-feira agora, e dia 28 de agosto, eu estarei aqui na Casa Natura, também em São Paulo.
0: Bora, gente, prestigiar a música boa! E claro, se você tiver dúvidas e quiser se organizar melhor, só seguir a Mariana Aidara, tem tudo.

0: @ Mariana Aidar, Aidar com Y.
1: Boa. E a gente vai fazer uma foto também, Caco? A gente marca ela e aí você pode encontrar a Mari também lá no @ Mixtur da Mix, que é o nosso Instagram. Vambora?
2: Vambora.
1: Pra acreditar que acabou.
2: Ah, acabou.
1: Gente. Mas vai dar certo de você voltar.
0: Vai,
1: entendeu?
0: Vai. Eu amei participar. Muito obrigada, querida.
1: Foi demais.
0: Por me receber assim, com tanto carinho, humor. Um beijo pra todo mundo. Feliz de estar aqui.
1: Sucesso pra você, tá?
0: Obrigada.
1: Tudo de bom. E siga a gente também nas redes sociais.
2: Pra me seguir é fácil. No Instagram e no TikTok, você vai lá no @ Caco Grandino, CACO Grandino. E você, Keri?
1: Giza.on, GISA.on. E tem o nosso @ Mix Tudo na Mix. Beijo.
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0: peças foram três das mais pedidas por você em 2003. A qualquer momento tem mais.
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0: Mix, agora são 7h36. Tema do filme Armageddon, que você viu muito na sessão da tarde, é ou não é? Aerosmith, I Don't Wanna Miss a Thing, o melhor mix do Brasil. E aí, melhor ouvinte do país, tudo certo contigo? Uma ótima noite de quarta, a gente vai fazer dessa melhor de todas. Já começa daqui a pouquinho, já começou na verdade, que essa programação da Mix tá 1000%. Mas às 20h pode ficar melhor, porque você que vai fazer a programação, vai rolar o pad no zap. Então, já tá com o celular na mão? Manda uma mensagem de voz dizendo qual é o seu nome, de onde você tá ouvindo a Mix, e esse som pra gente rolar. Todos os sons que a gente curtir entre 8 e 9 da noite são os que vão chegar no zap da Mix, que é o 11 983 408 mil. Faz o show, manda essa mensagem de voz pra mim aqui, dizendo, não esqueça de falar o teu nome, de onde você tá ouvindo a Mix, e esse som bacana pra gente tocar, facinho assim. 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Agora é contigo.
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0: vai entrar em contato contigo, ó.
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0: Bom, gente, a Copa do Mundo tá chegando ao fim e a novidade dessa vez é que foram revelados os artistas que vão se apresentar no final do Mundial. A FIFA divulgou que o último jogo da Copa vai contar com a performance de Laura Pausini e Nicole Scherzinger, que é a vocalista do Pussycat Dolls, e também o Robbie Williams. Os três artistas devem apresentar a faixa Desire, que é a música oficial da FIFA. E deixa eu lembrar que o final da Copa também vai contar com shows no intervalo da partida. A performance vai ter a apresentação dela, da mamãe, Madonna. Shakira também vai cantar, Justin Bieber e por aí vai. A final da Copa do Mundo vai rolar agora, domingo, dia 19 de julho, no estádio MetLife, em Nova Jersey, nos Estados Unidos. Tá tudo no nosso site, vai lá, radiomixfm.com.br.
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0: aqui é Simone e eu quero pedir a música do Backstreet Boys, Everybody.
1: Fala galera da Mix, que é Valdir, toca uma música aí do Coldplay.

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0: Então, começou o programa feito por você, melhor ouvinte do Brasil. Obrigado pela companhia, sou Roberto Reis, a gente vai seguir até as 9. E até lá eu só vou colocar as músicas que você pedir pelo nosso zap, que é o 11 983 408 mil. Nessa mensagem de voz aí no celular que já tá na tua mão, ó, abusa muito desse microfoninho aí do zap. Manda uma mensagem de voz pro 11 983 408 mil, dizendo quem é você, de onde você está ouvindo a Mix, e esse som pra essa noite de quarta-feira fica melhor. Manda.
2: Salve, salve, Rádio Mix, meu nome é Fernando, aqui de Ciamate, Paraná. Mande aí um Creed mais Sacrifice pra minha esposa da Tainá, diz que eu amo muito. Valeu!
0: Tainá, ele te ama demais.
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0: Já pediu o teu som aqui, ó.
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0: Apareça aqui na Casa da Música. Essa é a Mix pelo zap, que é o 11 983 408 mil. Um beijo aqui pra Carmen, ela tá falando da, ou melhor, mandou uma mensagem, né? Da cidade de Alvorada. O Regis está em Arapiraca, bem como o Marcelo, tá rodando pelo aplicativo também nas ruas de Arapiraca, nas Alagoas. Obrigado, querido, e aos motoristas por aplicativo, sempre com a gente aqui na Mix, né? Programação tá show, cliente tá gostando aí, perfeito, você merece 5 estrelas, tá com a gente. O Japa tá na cidade de General Salgado, fica no interior de São Paulo. E você, me conta da onde nessa mensagem de voz.
2: Boa noite, aqui é Marina Adriele de Sorocaba, gostaria de ouvir Charlie Brown. Beijos.
0: Beijo.
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0: demais aqui da Mix, ó. É alegria garantida quando a gente ouve o som que a gente ama. Ainda mais da rádio que a gente adora, né não? Fala aí, essa é a Mix, no melhor Mix do Brasil, Jim Blossoms.
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0: E o zap pra você pedir o seu som, não deixa pra depois não, senão você vai esquecer, vai por mim. 11 983 408 mil. Essa mensagem de voz, todo dia você manda uma, né? Pra alguém, pra... bom, enfim, manda uma pra gente pedindo uma música, só não esqueça de falar também o seu nome e de onde você tá ouvindo o melhor Mix do Brasil. Oi, Wagner, boa noite. Wagner está em Itaquaquecetuba, São Paulo. A Eduarda tá no Rio de Janeiro. Gabriel é motorista por aplicativo na cidade de São Paulo. E tu, por onde? Vamos curtir o que na noite de quarta?
2: Diga. Ei, galera da Mix, aqui quem fala é o Jefferson, da cidade de Ponta Grossa, Paraná. Estamos ligadão aí na pede no zap da Mix. E a gente gostaria de escutar uma música do 50 Cent.
0: Bora ouvir os 50 centavos.
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0: 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São 8h28 no melhor mix do Brasil. A gente curtiu Ted Swims, Bad Dreams. A gente vai curtir o seu som. Faz o check-in aqui no Zaptamix com uma mensagem de voz pedindo a música. Não esqueça de falar o seu nome, tá? De onde você tá ouvindo a mix. No 11 983 408 mil. Vem aí, chega mais, brilha.
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0: O melhor mix do Brasil. Opa, chegou agora, tá rolando.
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0: Te assustei, né? É assim que a gente chamou sua atenção, pra pedir uma música. Pede aqui, numa mensagem de voz. 11 983 408 mil. Vamos lá, brilha.
2: Boa noite, Mix. Boa. Toda a galera da produção. Um forte abraço pra todos os ouvintes que estão ouvindo aí. Tamo aqui, tamo no trecho. Robertinho no guincho, Cidade Ocidental, Goiás. Escutando a melhor rádio. Tamo na Mix, bota aí, Equalize, Pitch, forte abraço a todos os ouvintes.
0: Tem que tocar, né, Robertinho, meu xará, seu lindo, obrigado, viu? Bora.
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0: Flash Tocou.
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0: Pelo 11 983 408 mil, você chega aqui na casa com essa mensagem de voz facinho demais. Onde você tá? Tá em casa? Ou então tá na rodagem, tá dirigindo, enfim, manda uma mensagem, né, com a sua música preferida. Geisa, a Geisa, gente, é motorista por aplicativo em São Miguel Paulista. Um beijo pra você, querida, na rodagem, 5 estrelas. Valeu pela carona. O Charles tá em Uberlândia, o Lacerda tá em Carapicuíba, a Brenda tá em Campinas, e você, me conta da onde?
2: Boa noite, galera da Mix.
0: E aí?
2: Aqui quem tá falando é o Binho, pai da Olivia, motorista de aplicativo. Eu queria pedir uma música que minha filha gosta de cantar bastante, que é aquela do Benson Boone, Beautiful Things.
0: Ah, que legal.
2: Um abração pra todo mundo que trabalha aí na rádio.
0: Ô, Binho, outro pra você. Beijo na Olivia.
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0: Ele andou pro Shawn Mendes, né? Ele tá cobrindo a Marquezine. Eita, casal lindo. Vou falar.
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0: É assim que funciona a nossa diversão. De segunda a sexta, a partir das 8 da noite. Sempre com o celular na mão. Então não esquece, já manda aquela mensagem de voz pedindo teu som bacana. Abusa desse microfoninho aí. E nessa mensagem de voz, não esqueça de se identificar, tá? E também, diga de onde você está ouvindo a Mix nesse Brasil grande de meu Deus. 11 983 408 mil. Manda ver, brilha.
2: Fala, galera da Mix.
0: E aí?
2: E quem fala é o Greitz, do Itaim Paulista.
0: E aí, Greitz?
2: Gostaria de ouvir Jota Quest. Toca um monte de Jota Quest pra nós aí.
0: Agora.
2: Por favor. É nóis, tamo junto.
0: Sempre.

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1: É o Jota Quest, né?
2: Não tem nem palavras, são maravilhosos. Aliás, abração pra banda toda, Rogério Flauzino, sempre ligado aqui no Som da Mix. E assim a gente termina fazendo o check-out. Amanhã, quinto, a gente já pode abrir o programa com o teu som. Então já manda agora essa mensagem de voz. 11 983 408 mil. Eu não vou chegar atrasado, não. Não se atrasa, estarei te esperando.
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0: Está no ar a Voz do Brasil. As notícias do governo federal que movimentaram o país no dia de hoje.
1: Olá, boa noite.
2: Boa noite para você que nos acompanha em todo o país.
1: Quarta-feira, 15 de julho de 2026.
2: Vamos ao destaque do dia na Voz do Brasil.
1: Vacinação em gestantes.
2: Imunização de grávidas pelo SUS reduziu casos graves de bronquiolite em bebês menores de 6 meses.
1: Os dados são do Ministério da Saúde. Natália Koslick.
3: Até agora, mais de 1.200.000 doses da vacina contra bronquiolite foram aplicadas no país.
2: Você vai ouvir também prova de vida.
1: Quem precisa fazer comprovação no INSS está recebendo aviso do governo federal.
2: Fique atento, a mensagem não solicita dados do cidadão. Márcia Fernandes.
4: Não são enviados links, nem são solicitados dados como CPF ou endereço.
1: E ainda, novas regras de publicidade para bets começam a valer sexta-feira.
2: Está proibida a veiculação de análises sobre eventos esportivos que induzam a realização de apostas.
1: Também está vedada a divulgação para crianças e adolescentes. Nazi Brum.
5: Entre as principais regras da portaria publicada no último dia 10, está a divulgação de advertências ao apostador sobre os riscos de apostas online.
2: Hoje, na apresentação da Voz do Brasil, Mariana Jungmann e Luciano Seixas.
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2: A vacinação de gestantes no SUS contra bronquiolite reduziu pela metade os casos graves da doença em bebês.
1: Os dados foram publicados esta semana pelo Ministério da Saúde.
2: Essas e outras vacinas presentes no esquema vacinal das gestantes ajudam a evitar internações e óbitos de mães e de seus bebês.
3: A vacina contra o vírus sincial respiratório, principal causador da bronquiolite, protege o bebê ainda durante a gestação até os primeiros meses de vida. É esse o período em que o risco de complicações respiratórias é maior. A obstetra Michele Egídio explica como funciona o mecanismo de imunização nessa fase da vida.
6: Vai passar anticorpos para a criança, mas não necessariamente ela vai conseguir impedir que a criança não tenha doença, mas vai impedir as formas mais graves, as que exigem internação. Então a criança já vai ter algum tipo de imunidade ao vírus, então vai ter uma doença um pouco mais leve do que normalmente ela teria se a mãe não tivesse se vacinado.
3: Disponível na rede pública desde dezembro, a vacina contra a bronquiolite é indicada a partir da 28ª semana de gestação. Assim que completou o tempo necessário, a técnica de enfermagem Fernanda Larissa da Silva compareceu a uma unidade básica de saúde para garantir sua proteção e de sua bebê.
7: Essencial, tanto para mim quanto para a criança. Não ter que ficar indo direto ao hospital e a saúde dela está íntegra, a minha também.
3: Até agora, mais de 1.200.000 doses da vacina contra a bronquiolite foram aplicadas no país. De acordo com dados publicados essa semana pelo Ministério da Saúde, a vacinação de gestantes no SUS levou à redução de 52% dos casos graves da doença entre bebês com menos de 6 meses.